0: Damares. Que prazer, viu? Muito obrigado.
1: Deus abençoe. É milagre de Deus na tua vida aí, ó.

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apesar das minhas fraquezas. Eu faço um compromisso com o Senhor de ser fiel e não fazer mais a vontade da minha carne, mas a vontade do Senhor em mim. Por isso eu te peço, Senhor, sela este compromisso.

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0: Deus do céu.
1: Muito boa noite povo de Deus. Eu acredito que você que está aí do outro lado está ansioso, estava, né? Para que o programa começasse. Eu também, esse amigo de vocês, pastor Carlos Eduardo, estou aqui para fazer essa programação juntamente com o pastor Gilberto. E eu tenho certeza que essa noite será uma noite muito abençoada para as nossas vidas, para mim e para você que está aí do outro lado. Quero, em primeiro lugar, cumprimentar o meu bispo Cláudio Garcia, que está em Bicuitinga, juntamente com o pastor Paulo César, com a paz do Senhor. Que a paz do Senhor esteja com vocês aí e que na vinda que Deus os proteja, como sempre tem protegido a vida de vocês. Que Deus continue usando a vida de vocês como Deus tem usado esse tempo todo. Então um abraço em nome do Senhor Jesus Cristo. E aqui do meu lado, pastor Gilberto Filho vai dar o seu boa noite.
2: Boa noite, pastor Eduardo, boa noite, pastor Cícero, boa noite, missionária Leidiane, que está aqui conosco, né? Boa noite todo especial aí para todo o povo de Deus, José Valdo, que está escutando, cadeira cativa, né? Para a Giovana, para meus filhos estão ali, o Lohan, a Lohana, né? Que também está escutando a programação, pastor Eduardo.
1: Graças a Deus. E você vai ficar com a primeira canção, mas antes eu quero dar o número da sua participação. A missionária está aqui próximo de mim, ela vai já ler nas mensagens aqui de pessoas que já têm o WhatsApp da rádio, a Rádio Águia FM 87,5, e o número é 98709-6124. Você que é do estado do Ceará, de Fortaleza, o código é 85. Aí você coloca 98709-6124 e você participa conosco, mandando um alô para quem você quiser, pedindo oração. Agora, eu queria pedir que vocês, melhor vocês mandar um alô e pedir oração do que pedir louvores, porque aí no instante passa a hora e não dá tempo nem a gente pregar. Às vezes a pessoa, pastor, toca esse louvor, a gente gostaria de tocar os louvores, só que o pastor Cícero coloca aqui na programação, aí você vai ouvir o seu louvor lá para 1 hora da manhã e depois a pessoa diz assim: o pastor Cícero não colocou o meu louvor, né? Mais um exemplo aqui, liga 100 pessoas aqui para falar conosco, 100 louvores, aí se ele for colocar esses louvores tudinho, quando você acordar, aí você vai dizer: o pastor Cícero não colocou meu louvor. Mas não é que ele não tenha colocado, é porque o tempo passa rápido. Tempo é ouro. Então, vamos aqui para a primeira faixa musical e daqui a pouco nós já voltamos lendo aqui as mensagens das pessoas que estão ouvindo. Vamos lá, fique de louvor.

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1: Vinte e duas horas e 19 minutos na programação da Rádio Águia FM 87,5, com o programa Desperta a Vida, com esse seu amigo pastor Carlos Eduardo e o pastor Gilberto Filho. Nessa quinta-feira nós estaremos realizando a grande reunião da Sagrada Família, e eu acredito que Deus, ele ouve a oração daquela pessoa que se levanta como coluna da sua casa. Quando eu cheguei na igreja, o primeiro versículo que o pastor falou para mim, pastor Gilberto, foi assim: crê no Senhor Jesus Cristo e será salvo tu e a tua casa. E um irmão meu que era drogado, vivia viciado na cocaína, ele aceitou Jesus e até hoje ele é crente. Então, o que estava na palavra de Deus passou a se cumprir na minha vida, porque eu criei, pastor Gilberto. E nessa quinta-feira eu estarei em Messejana, na rua Clemente Pereira, número 127, aqui próximo do R-Center, em Messejana. E o senhor, pastor Gilberto Silva, vai estar, qual o endereço, nesta quinta-feira, na reunião da Sagrada Família?
2: Pastor Eduardo, estarei ali no José Valto, na rua N, né, número 703, vizinha Academia Adrenalina, né? E essa palavra é para essa pessoa, né, pastor? Ela acreditar no Senhor Jesus, será salva ela e a casa dela. E quinta-feira é o culto da família, onde nós estamos realizando orações pela família, pela casa dessa pessoa que vai ali se representar a sua família, a sua casa, né?
1: Você que talvez, você que de repente tenha alguém da sua casa que está viciada na bebida, talvez o seu marido, ele bebe, a sua neta, a sua filha, e você fica vendo aquela pessoa ali se acabando na bebida e você não sabe o que fazer. Mas eu creio no poder da oração. Eu creio que Deus pode fazer a pessoa ficar com abuso da bebida e da droga. Eu acredito. É só a pessoa pedir. E muitas vezes, pastor Gilberto, a pessoa que está nessa vida, ela quer largar essa vida e não consegue. Eu queria largar. Eu queria largar a bebida. Eu queria largar o cigarro. Mas eu não conseguia. Existia uma força maior, um desejo ardente, uma concupiscência da carne. Na minha vida, a concupiscência da carne era terrível. O desejo era tão forte que eu bebia álcool misturado com água, né? E eu fumava a folha seca,
2: né?
1: Fora as coxinhas que eu achava e acendia. Então eu pegava uma folha e ficava amassando na mão,
2: como se fosse um fumo,
1: aí colocava num papel de caderno, dobrava bem direitinho, fazia um cigarro e ficava fumando, amargava, era terrível aquilo. Mas era o vício que me obrigava a fazer isso. E a palavra de Deus diz que se o Filho vos libertar, verdadeiramente sereis livres. Já vai fazer 30 anos que eu não sinto um pingo. E quando uma pessoa está fumando perto de mim, meu Deus do céu.
2: Dá vontade de provocar.
1: Ontem eu fui abastecer, né, a moto ali no posto de gasolina, e o frentista estava próximo assim, e ele é meu amigo, aí ele querendo conversar comigo, aí fumando um cigarro, e eu disse: rapaz, bota o cigarro para lá. Ele: não, desculpa, desculpa. O cara não tava nem fumando, colocando a fumaça para mim, mas só em ele estar ali e aquela fumaça subindo, eu já me senti mal. Aí eu fico imaginando, eu fumava duas carteiras de cigarro por dias, né, por dia, e fui liberto. E essa pessoa que está nos ouvindo agora, se ela quiser se libertar, procure uma igreja evangélica do amor de Deus mais próximo da sua casa. Eu quero colocar essa segunda faixa musical, daqui nós vamos pôr os alôs já já e também atender as pessoas que estão participando conosco. Você está no programa da Igreja Evangélica do Amor de Deus, no programa Desperta a Vida. Daqui a pouco a gente volta com todos vocês.

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1: Agora sim, muito bem, estamos de volta com todos vocês nesta programação de Deus, da Igreja Abençoada, como a Igreja Evangélica do Amor de Deus. Às vezes nós somos criticados porque a gente tem muita paciência com as pessoas. Tem gente que diz, que o bispo recebe todo mundo. Deus não quer que ninguém vá para o inferno. Nem Deus, nem Jesus, nem os anjos. Não desejo. O inferno é a eternidade. E o que nós pudermos fazer para salvar uma vida, nós vamos fazer. Aonde for para entrar, nós vamos entrar. Numa favela, né? Não vamos desafiar, né? O perigo, né? Procurar problema. Mas se for preciso entrar numa cadeia, num hospital, até no IML para fazer uma oração e ressuscitar alguém, se Jesus mandar, nós vamos, em nome de Jesus. Quero mandar um alô pro povo da Igreja de Messejana, começar a usar luz aqui. Um alô pro evangelista Antônio e a sua família, a irmã Zélia e família, e também a obreira Fátima, que com certeza está ligada nesta programação. Em Redenção, eu quero mandar um alô para todos os membros que estão aí em Redenção. Agora, nós vamos para a participação do ouvinte. Primeiro, eu quero que a missionária Lidiane dê boa noite dela e já comece a ler a participação do ouvinte. Boa noite, missionária Lidiane.
2: Boa noite, pastor Eduardo. Boa noite, pastor Gilberto. Boa noite, pastor Cícero, que está aqui nos controles dos botões. E boa noite bem especial para os nossos ouvintes, Cadeira Cativa, que todas as noites está aqui conosco. Que Deus abençoe a sua vida. E vamos iniciar aqui o nosso alô para os nossos ouvintes abençoados. O irmão Sérgio Guerra, do Rio de Janeiro, está ligadinho conosco. Bruna Simões também está ligadinho na programação. A irmã Sandra Brito, do Rio de Janeiro, pede oração pelas filhas Geisilane, Thaís e Lorena. Pede também oração pelo seu esposo, Sebastião, e as suas netas, Isabela, a Ana e Esté. Obreiro Javan também está ligadinho, provavelmente trabalhando dentro do ônibus e fazendo com que todos os passageiros escutem essa programação e sejam todos abençoados. Irmã Neta de Redenção também está ligadinho. Deus te abençoe, irmã Neta, em nome de Jesus. Pastor Regis também está ligadinho conosco. Deus abençoe sua vida, pastor. A irmã Jaqueline do Gereissati, né? Da IEAD do Gereissati, também está ligadinho conosco. Deus te abençoe, irmã Jaqueline. Se você estiver em casa ouvindo, amém, estiver no trabalho, Deus te abençoe da mesma forma. Irmã Carla de Messejana, esposa do evangelista Antônio da IEAD de Messejana, também está conosco. A irmã Lúcia de Iguatu, todas noites está aí ligadinho, durante o dia ligadinho. É 220 volts direto. Um alô, ela manda um alô para o Jefferson e para a Nora, né? E manda também para o seu esposo, evangelista Mariano. Que Deus abençoe sua família, minha amada. E eu vou aqui no último alô da irmã Bruna. Ela é do município de Taissaba. Gostaria de pedir, ela diz aqui na sua declaração, uma oração de proteção, agradecimento pela vida, pela família, que Deus continue abençoando cada conquista dela, que Deus possa estar à frente dos seus planos e que conceda saúde, paz, união e sabedoria. Ela pede também oração para que Deus venha iluminar os seus estudos, fortalecer sua mente. E se for da vontade de Deus, ela consiga ser aprovada no concurso que ela tanto deseja. Minha amada, nós vamos orar e o Senhor vai fazer o mover na tua vida. Já já os pastores estarão orando. E em nome de Jesus, a sua causa está ganha para a glória de Deus. Esses são os nossos primeiros alôs.
1: É isso aí. A coisa melhor que aconteceu nesse ano de 2026 foi a rádio Águia FM, ela dá essa... Vou dizer aqui, oi? Deu grito, né?
3: Oi. O pastor Fábio, aí, pastor?
1: Dá pra botar, o pastor Fábio aqui imita, né? Ele imita. Foi, então, essa águia subiu, cadê?
3: Aí, ó.
1: Pois é, então, essa rádio, ela surgiu e ela deu, ela subiu tanto. Acima das nuvens, acima das tempestades.
3: Ela se despendeu todinha aí.
1: Ficou, tá lá em cima, é. Tá lá em cima. É porque ele tá lembrando daquele livro Voando nas Alturas, né? Que diz que a águia, quando se renova, ela arranca as suas penas. Quando ela tá velha, ela arranca as suas penas e aí é outra história, né?
3: Mas, pastor Eduardo, isso aconteceu porque a Rádio Águia existia, né? Ela ficou velha,
1: foi.
3: Agora se renovou. Com a programação Desperta a Vida, que está aí no ar para valer.
1: Graças a Deus. Então, eu fiz igual o obreiro Paulo. Ele disse assim: pastor, eu estou viciado nessa rádio, né? Ele disse: é bom ficar viciado nas palavras, né? Humilde, né? Dele, né? Quer dizer, eu também, tudo que eu vou fazer lá em casa. Se eu estiver varrendo lá, ajudando lá em casa, varrendo a casa, aí eu coloco na rádio. Se eu estiver lavando o carro da minha esposa, aí eu estou ouvindo. Se eu estiver consertando alguma coisa, eu estou ouvindo a rádio. Por quê? Porque são diversos louvores. E o que eu mais queria, tinha pedido a Deus, pastor Cícero, nunca falei isso para ninguém, era que Deus colocasse uma programação que eu pudesse ouvir a pregação da palavra, que eu pudesse sentir a unção do Espírito Santo na minha casa. Porque hoje a gente vê pastor fulano falando de um, falando do outro, falando de uma igreja, falando da outra, né? Fazendo a propaganda da igreja. Mas a Rádio Águia, ela prega a palavra como ela é. Quero mandar um alô aqui pro evangelista Mariano e quero mandar esse louvor para ele. Daqui a pouco a gente volta com mais participação de ouvintes. São 22 horas e 36 minutos. Esse é o programa da Igreja Evangélica do Amor de Deus.

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1: Graças a Deus, estamos de volta com esta programação de Deus. Tá aí, você ouviu esse louvor abençoado e nós vamos agora atender as pessoas aqui, vamos ouvir áudios agora, as pessoas que estão ligadas conosco. Vamos pro primeiro áudio. Alô, boa noite.
2: Boa noite, pastor Eduardo, boa noite, pastor Cícero, boa noite, pastor Gilberto. É um prazer imenso estar participando aí da programação. Eu quero dizer que eu estou aqui na cidade de Bicuitinga, né? Nós já chegamos, varremos a igreja, limpamos, passamos o pano, depois viemos para descansar um pouco aqui no sítio, na casa de apoio, e voltamos, né? Já fizemos o culto, foi uma bênção, graças a Deus. Eu peguei o gancho do pastor Cícero, que disse que tinha que fazer discípulos, e eu hoje botei no coração do povo, que o povo tinha que ser discípulo e fazer discípulo. Ser meu discípulo e fazer discípulo. E as pessoas se comprometeram aqui, no dia que nós não pudéssemos vir, dirigirem aqui o culto da igreja, né? Louvarem, orarem, tá certo? E também limpar a igreja, para quando a gente chegar aqui, a igreja está limpa, né? Mas eu quero dizer, pastor Eduardo, que eu já estou, para quem não sabe, eu já estou com 40 anos, né, nessa pisada, pastor. 40 anos já, vou fazer 40 anos de crente nessa pisada, né? E eu tenho certeza que antes de morrer, eu ainda vou abrir muitas obras aqui. Aqui eu quero minar, nós estamos em Bicuitinga, que é no meio entre Quixadá e Morada Nova, mas eu quero levar para Morada Nova a Igreja do Amor de Deus, quero levar para o Quixadá, para o Quixarabubim, Limoeiro, né? Quero levar também ali para Jaguaribe, Jaguaribara, né? Esse, o sertão central aqui, Iguatu, como a irmã Lúcia vive pedindo. Enfim, nós vamos levar o evangelho aí para todo esse sertão, né, mostrando o poder do nosso Deus, né, um evangelho de poder, um evangelho que cura, um evangelho que salva, um evangelho que prospera, um evangelho que batiza com o Espírito

0: panfleto com o link da rádio, tá bom? Forte abraço, que Deus abençoe a todos no nome de Jesus.
1: Tá aí, você ouviu a palavra com o bispo Cláudio Garcia, o bispo dos milagres. E você pode participar em Fortaleza com a reunião com o bispo Cláudio. O endereço é Rua Paulo Cândido, 425, no coração da Maraponga, domingo às 8 horas da manhã na nossa sede estadual, tá certo? É, vamos para mais uma participação. Quem vai fazer isso é o pastor Gilberto Filho.
2: É isso aí. Boa noite, com quem eu falo?
3: Boa noite, pastor. Boa noite, povo de Deus. Aqui é a Lourdes de Itaiçaba. Estou passando para agradecer a Deus por mais um dia e pedir que vocês continuem orando para minha filha, para o negócio que ela está abrindo aí. Se Deus quiser, vai dar tudo certo. Para a honra e glória do Senhor, vai dar tudo certo. Deus está na frente de tudo. Em nome de Jesus, peço oração para toda a minha família, pastor. Amém. Boa noite. Aqui é a Lourdes, viu, de Itaiçaba. Estou pedindo oração para a Bruna, para a Catiana, minha filha, que mora em Fortaleza. Também já compartilhei a rádio com ela. E que as bênçãos do Senhor estejam sobre todos nós. Amém, né, pastor?
1: Muito bem, vamos para mais participação. Alô, boa noite.
4: Boa noite, pastor Eduardo. Aos demais pastores aí presentes no estúdio da Águia FM 87,5. Aqui é o evangelista Antônio de Messejana, passando aqui para registrar que estamos aqui na escuta da programação, eu e minha esposa, minha filha, dessa programação abençoada, né? Que Deus possa abençoar essa noite, essa programação, que vidas possam ser alcançadas através das ondas sonoras desse rádio, né? Um abração aqui do evangelista Antônio de Messejana.
1: Muito bem, graças a Deus. Está aí o evangelista, né? Participação do evangelista, participação do bispo e também da irmã Lourdes, que está ligada na nossa programação. Vamos para mais um áudio, pastor Cícero Neto.
5: Boa noite, pastor Cícero. Boa noite, todo povo. Deus, boa noite, os que estão aí. Pastor Eduardo, missionária Leviane, pastor Gilberto, boa noite para vocês. Que Deus abençoe. E eu gostaria de pedir oração, viu? Para mim, para o meu marido. E mando um alô aqui para a irmã Neto, lá de Redenção. Para o evangelista Antônio, para a família dele. E que Deus abençoe. Em nome do Senhor Jesus. Que a paz e a graça do Senhor estejam com vocês aí na programação. Boa noite.
1: Aí, você pode participar conosco também, né, através do WhatsApp, e nós estamos aqui para atender você e para orar por você. Nosso telefone é 98709-6124. Vamos para uma faixa musical, a gente volta já com todos vocês. Fala para todo mundo que o programa Desperta a Vida está no ar, o programa da Igreja Evangélica do Amor de Deus.

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1: Muito bem, estamos de volta, 22 horas e 52 minutos. Vamos para mais áudios. Alô, boa noite.
2: Boa noite, meus queridos pastores. Pastor Eduardo, pastor Gilberto, pastor Cícero. Boa noite a todos os ouvintes do programa Desperta Vida, com a gentileza da Igreja Evangélica do Amor de Deus. Eu sou o pastor Paulo Persan. Estamos aqui, meu irmão, na Ibicuitinga. Eu ouvi aí o seu alô, né? E hoje foi muito forte. Hoje nós estivemos ali celebrando a ceia do Senhor. A igreja, ela recebeu uma unção poderosa. O Senhor se fez presente através do seu Espírito de forma grandiosa. O povo festejou e regozijou diante do Espírito Santo, o gozo do Espírito Santo, a alegria do Espírito Santo. E Deus trouxe uma confirmação das orações, né, que temos feito, dos jejuns, né, onde Deus levantou pessoas aqui na Ibicuitinga para estarem dando as mãos, né, nesta obra, estarem participando também através das orações, das intercessões e do trabalho que tem que ser feito, né, que é um trabalho árduo. E o Senhor Jesus disse que grande é a seara e poucos são os ceifeiros. Então Deus está fazendo a obra aqui nesse lugar, uma obra muito linda, né? Eu queria deixar aí um muito obrigado a todos os irmãos aqui de Ibicuitinga que estão sempre junto conosco nos momentos que estamos aqui realizando as reuniões. E queria dizer que Deus tem muito mais a fazer, né? Não somente aqui em Ibicuitinga, mas também em Morada Nova, em Quixadá, em Limoeiro do Norte, porque a obra que Deus tem para fazer no Ministério da Igreja Evangélica do Amor de Deus é uma obra que vai romper fronteiras, está rompendo fronteiras, né? E tudo está sendo confirmado para a glória de Deus. Eu agradeço a todos pela oportunidade. Que Deus abençoe, um forte abraço em nome de Jesus.
1: Muito bem, tá aí, você ouviu também o áudio, né, do pastor Paulo César, o homem de Deus. Vamos para mais participação. Alô, boa noite.
3: Boa noite, pastor, a paz do Senhor. Aqui é a irmã Gessina do José Valto. Quero mandar um alô para a missionária Lidiane e para o pastor Gilberto, que eu estou ligadinha na Águia. Pedi oração pela minha três filhas e pelo meu filho. Pedi oração por eles, né? Que Deus abençoe ele e proteja, né? Agora, nesse exato momento, ela está por aí no meio do mundo, trabalhando nesse Uber, né? E eu, às vezes, fico muito preocupado. Aí, para não a gente não ficar abatido, não se abater, aí eu acabo de orando e entregando nas mãos do Senhor, né? Para que proteja ele.
4: É isso aí, irmã Gessina. Boa noite. Obrigado pela sua audiência, né? Estaremos sim orando pelas suas três filhas, pelos seus filhos. Vamos estar assim, já vamos estar em oração, tá bom?
1: Vamos para mais participação. Alô, boa noite.
5: Boa noite, a paz do Senhor, missionária Lidiane, pastor Eduardo, pastor Gilberto, pastor Cícero, pastor Eduardo. Olha o alô do Pietro e um alô também para o bispo Cláudio.
1: Graças a Deus, tá aí a irmã Neta, um alô pro meu obreiro Pietro, o meu tecladista aí da igreja, violonista, em nome do Senhor Jesus. Também um alô para o Aldenir aí, o nosso grande Como é que a gente chama? Técnico.
4: Seresteiro.
1: Não, ele é. Como é, pastor?
4: Seresteiro e técnico de ajeitada, conserta também, né?
1: Ah, ele conserta aparelho, eletrodoméstico, ventilador, tudo que você levar lá. Teclado, caixa de som, como é uma máquina. Até ferro de engomar ele conserta. Então, alô para o Denir, aí em Redenção, para toda a família da Neto, seu Zé Otávio, a dona Mazé, o Gui, o tio Gui, aí do reforço escolar em Redenção. Vamos para mais participação, pastor Gilberto.
4: Alô, com quem eu falo?
6: Boa noite, pastor Eduardo, pastor Gilberto, pastor Cícero, senhora Lidiane, Deus abençoe vocês, viu? Muito, muito.
4: É isso aí, seu Ivan, que bom você estar aqui conosco, ligado. Seu Ivan não perde um programa, né? De manhã, de noite, né? Isso aí. Vamos mais de uma programação. Tem mais áudio aí, pastor Cícero?
7: Senhor, Deus abençoe todos, eu sempre amém, tudo de bom pra vocês da rádio aí, da igreja aí também. Quero pedir o louvor da Rayane Almeida, qualquer um delas. Rayane Almeida.
1: É o Fabiano de Bicuitinga? É, pastor Gilberto?
4: É, né? É isso mesmo.
1: Um alô pra ele aí, em breve nós estaremos indo aí na caravana da fé, juntamente com o Bispo Cláudio. Até o pastor Fábio disse que ia também pra Bicuitinga, que vai ficar de férias. Né? Um alô pro pastor Fábio Lopes, pra missionária Cristiane, a Letícia, o Yuri, o Gael. E um alô pra pastora Rosa também, lá do Quintino Cunha. Um alô pro Paulo do Gesso,
4: que não
1: perde essa programação. Um alô pra ele, pro Rian e pra esposa dele, a Tieta.
4: E um alô também especial também para a nossa irmã lá da Serra da Mairuoca, né? Irmã Tatá, né? Um alô todo especial para um abraço para todo o povo aí da Serra da Mairuoca, né?
1: Quero colocar o louvor do Bispo Cláudio e a gente volta já já com todos vocês.

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1: Muito bem, daqui a pouco nós vamos ler a palavra do Senhor aqui. Deus tem uma palavra para o teu coração, mas antes da palavra, a missionária Leidiane vai ler algumas mensagens aqui. Missionária Leidiane!
2: É isso aí, pastor Eduardo. Mais pessoas entraram em contato conosco através de mensagens de texto, né? O irmão Vinto, lá do Horizonte, né? Da IEAGE, do José Valdo. A gente sempre costuma falar que o irmão Vinto, a irmã Viviane, eles saem da sua casa, localizado no Horizonte, em Dourados, ali no Horizonte, vem de moto. É um casal que tem muita fé. Então eles vêm para a IEAGE de José Valdo, participam do culto, são abençoados e retornam no mesmo dia para sua casa. Então, um alô bem especial para esse casal de fé. Eu acredito que eles têm os seus pastores como espelho, exemplo, que a gente não mede esforço para fazer a obra de Deus. Irmão Raimundo Nogueira, que Deus abençoe a sua vida. Fique ligadinho, porque tem muita bênção. Irmã Zulia Costa, que Deus abençoe sua vida. Fique ligadinho, tem bênção de Deus para a nossa vida. E eu quero mandar um alô todo especial. Ela falou que está ouvindo a programação de rádio para a irmã Madalena. Suas filhas Mirla, Analício, Naô, seu esposo, irmão Richardson. Que Deus abençoe a sua família, minha amada, e continue ligadinho conosco em nome de Jesus. E a irmã Viviane, né, mandou aqui o seu alô também, Viviane de Horizonte, a esposa do irmão Vitor. Ela disse que a cadeira cativa tá ligadinha, chegou do trabalho quase nesse instante, teve hora extra lá. E ela disse: missionária, cheguei agora do trabalho, mas tô ligadinha aqui na programação. Deus abençoe sua vida, minha amada, continue conosco, em nome de Jesus.

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1: E com o livro sagrado, está aqui nas minhas mãos a palavra do Senhor, as santas escrituras. Salmo 37 e o verso 3 diz: confia no Senhor e faz o bem, habita na terra e vive tranquilo. Então, a Bíblia manda a gente confiar no Senhor, porque aqueles que confiam no Senhor são como o monte de Sião, que não se abala, mas permanece para sempre. Então nós temos que confiar no Senhor, confiar que Ele é fiel, que aquilo que Ele prometeu na sua palavra, Ele vai cumprir. Porque está escrito: passará o céu e a terra, mas a minha palavra não passará. O Senhor Jesus falou sobre isso. E tudo que está na palavra de Deus, se nós cumprirmos a palavra de Deus, se nós colocarmos em prática as leis, os ensinamentos do Senhor, que não são penosos, a nossa vida com certeza será abençoada, protegida, e o Senhor estará conosco todos os dias da nossa vida. Então, o mesmo Senhor que disse para Josué: aonde tu colocar a planta do teu pé, eu estarei contigo, foi o mesmo Senhor que falou também com os discípulos, dizendo: eu estarei com vocês até a consumação do século. Então, todos os dias da sua vida eu estarei com você. Então, nós temos que aprender isso, né? Eu vi nessa semana os pastores pregando aqui na rádio, dizendo que Deus não livrou a Daniel da cova dos leões, mas na cova dos leões. Então a pessoa passa por lutas, por dificuldades, mas o final da história é um final de glória, de bênção, de vitória, de felicidade, de choro, mas choro de alegria, de satisfação, de agradecimento. Às vezes eu visito as pessoas e vejo sempre um adesivo lá na porta da geladeira, dizendo assim: gratidão, gratidão, porque Deus nesses últimos dias tem mostrado o seu poder na vida de muitas pessoas que têm se achegado a nós, que temos a palavra de Deus, que tem vindo à Igreja Evangélica do Amor de Deus. Então confia no Senhor e faz o bem. Nós temos que fazer o bem, porque tem gente que, apesar de dizer que agora é servo de Deus, de dizer que agora é evangélico, de dizer que agora é crente, mas as pessoas, tem muitas delas que não querem fazer o bem. E fazer o bem é um dever que nós temos, né? De quem ama o próximo, pastor Gilberto. Porque quem ama o próximo como a si mesmo, quer que o próximo viva bem como ela mesma está vivendo bem. Deseja para as pessoas aquilo que ela conquistou, que ela conseguiu, que ela comprou, que ela está vivendo, ela deseja para as outras pessoas. Quando você tem o amor de Deus, você pensa assim, mas quando você não tem, o sentimento muitas vezes é de raiva, de inveja, né? E a Bíblia manda a gente fazer o bem. Isso é um dever nosso. A salvação, ela não se alcança por fazer o bem, é um dever social, é um dever. E nós como cristãos temos que fazer de coração, porque se a nossa essência é a presença de Deus, é o Espírito de Deus, isso vai fluir naturalmente, pastor Gilberto.
2: Com certeza, pastor Eduardo.
1: A gente não precisa se esforçar, né, para fazer o bem, para amar. Não, isso acontece naturalmente no coração do crente.
2: Isso é um testemunho, né? O fruto do Espírito na vida do cristão, porque gratuitamente a gente recebe, né, o Espírito Santo de Deus. Jesus disse, né, que nos dá, ele está em vós, porque vós conhece a palavra.
1: Deus, ele dá um coração novo, né? Desde o Antigo Testamento, a Bíblia diz que Deus nos daria um coração novo, nos trocaria o coração de pedra pelo coração de carne, e escreveria nos nossos corações as suas leis, nos daria o dom de obedecer a palavra de Deus, né? Então, confia no Senhor e faz o bem, habita na terra e vive tranquilo. Olha, é muito fácil viver tranquilo, pastor. É só a gente não ficar se incomodando com a vida dos outros.
2: É verdade, pastor.
1: Quer viver em paz? Quer viver bem? Faça assim. Chegue do seu trabalho, fale boa noite pro seu vizinho quando você vai sair. Bom dia, né? Porque assim, às vezes, pastor Gilberto, a pessoa é crente e ela se incomoda com a vida de todo mundo. Se ela for morar numa vila, aí ela já vai...
2: Acabou.
1: Ela já vai procurar saber da vida de todo mundo. Tem gente que é assim, que se parar um carro à noite, ela ouviu o barulho de um carro, corre. Ela corre para abrir o portigo, um pouquinho da janela, para ver quem é.
2: A brecha da porta.
1: É, ela vai olhar pela brecha da porta, pela brecha da chave, da fechadura, para saber quem é, para depois ficar fofocando. É aquela pessoa que diz assim: mulher, eu tenho um babado para te contar.
2: Babado santo.
1: É, aí ela é da igreja, mas ela é assim. Aí o que foi, mulher? Mulher, a fulana de tal ali, a filha da vizinha, ela tá se envolvendo com um homem. Com um homem casado, é um homem com carro preto. Aí a outra diz: rapaz, tu tá muito atrasada. Ali já é outro. É de um carro vermelho esse que ele tá, né? Então a pessoa, ela se incomoda com a vida dos outros, procura saber. Se chegar uma família para morar na vila, ela vai perguntar: esse homem é seu marido ou é seu irmão? E esse menino é seu filho? Mas é desse primeiro casamento? Ele é o primeiro, é o segundo, é o terceiro, né? Então ela vai procurar saber para ficar falando. Quando alguém perguntar: oh, eu acho tão bonita essa família, rapaz. Esse homem aí, esses meninos são tão unidos. É, mas não é filho dela, não. É do outro homem que vem aqui deixar uma pensão, né? O Zacarias é filho do Joaquim. E a Terezinha, o Samuel é. Então, o que é que a pessoa tem a ver com a vida dos outros? Então, nós temos que viver a vida pra gente. Viva a vida pra você. Pra você, pra sua esposa, pros seus filhos. Viva a sua vida, trabalhe, pague os seus impostos, pague os seus dízimos. Viva, se for possível, a Bíblia diz que se for possível, nós temos paz com todos. Com todos, até o inimigo. Né? A gente: rapaz, tudo bem? Né? Tudo bem? Eu não digo o Satanás, né? Porque o Satanás é um espírito imundo. Mas aquela pessoa que não gosta de você, que quer ser seu inimigo, né? Que o santo dela não bateu com o seu, não importa. Ô, fulano,
2: boa noite.
1: Né? Então é isso aí que a gente tem que procurar viver tranquilo, porque ninguém vai chegar na casa da gente, pastor, para te acusar, para me acusar, que tu falou alguma coisa que tu não disse.
2: Que você, porque você não estava fazendo errado.
1: Você não falou. Como é que vão inventar que você falou? Você não estava lá. Você estava onde? Estava dentro da sua casa. Uma vez eu cheguei em casa, eu vim aí, quando eu olhei de longe, aí vi umas luzes vermelhas assim, aí era a polícia e a perícia forense e corpo de bombeiro, e cheio de gente na rua. Eu entrei, fechei o portão, aí tomei um banho, comi, aí me deitei. Aí, com um pouquinho de tempo, a minha esposa chegou, aí perguntou: o que está acontecendo ali fora? Ali fora? Não sei. Porque tá cheio de polícia ali, tá cheio de bombeiro ali, perícia. Aí eu disse: eu não sei, não. Aí quando foi no outro dia, quando nós abrimos o portão, aí a vizinha veio falar pra gente que o fulano tinha se enforcado. Né? Então, eu não sou da polícia. Eu não sou do corpo de bombeiro. O que é que eu quero estar no meio de confusão? Tem gente que, se ouvir um tiro, pá, corre, corre para ver lá fora, né? E, aquela mulher lá do Curió, do açaí, eu fui tomar um açaí lá, aí tem uma pracinha lá, eu não sabia que ali era perigoso. Aí uma rajada, rajada é aquela metralhadora, né? A dona do açaí correu e eu peguei, fechei o açaí e botei eu pra tá o cadeado. Aí a mulher, lá vem a mulher, eu digo, ó, eu ia fechar aqui, a senhora ia ficar lá de fora. Eu nem conhecia ela, a senhora ia ficar lá de fora. Quando a gente vê confusão, a gente corre pra dentro, minha senhora. O que, que a senhora quer no meio de bala? A senhora é da polícia? A senhora... pelo amor de Deus! Aí ela começou a rir. E ela disse, na verdade o senhor está certo mesmo, né? Então, quer ter tranquilidade? Viva, então senhor, viva tranquilo na sua casa, sabe? Evite de estar no meio das confusões, de fofoca, de conversa, né? Tem gente que a língua chega coça para ficar falando besteira. Tem a crente, pastor, que vai na casa de alguém, quando teve conhecimento que alguém estava doente, para sair dizendo, rapaz, fulano está doente, tá sabendo? Vai, foi alguma coisa, viu? Tá pagando, né? Um castigo de Deus. Vai! Vai, ó. Tá vendo? Olha, tá, a pessoa é da igreja. Aí um dia assim, como é que pode a pessoa da igreja tá num problema desse? Nem nós que somos da bagaceira do mundo não estamos passando um problema desse, né? Então, misericórdia, pessoal. Misericórdia. Tem gente que gosta de fofoca. Tem gente que gosta de fuxico. Tem gente, tanto da igreja que não é da igreja, que vive com o negócio de fofoca. Tem a dona fofoca, larga essa fofoca e em nome de Jesus, pra tu viver tranquilo, não bota teu marido em precipício, não bota teus filhos em precipício, não, né? Em nome de Jesus. Então, é o seguinte, vamos lá, continuar aqui. É, deleita-te também no Senhor e Ele te concederá o desejo do teu coração. Deus quer cumprir a sua palavra realizando o desejo do teu coração. Qual o desejo que você tem? Se alegra no Senhor, se deleita no Senhor, vai para os cultos, tenha prazer de ir para o culto. Ah, pastor, não vou para o culto porque está chovendo. Ah, pastor, não vou para o culto porque tem o jogo do Brasil e eu não posso perder. Meu irmão, pelo amor de Deus, meu irmão, eu assisto o jogo também, eu vou para ser até jogo bola, mas é... Não inventa isso, não. Se é um culto de Santa Ceia, você deixar de cear por causa de um jogo, se isso aí tu vai na internet e tu assiste o jogo todinho, né? Eu cheguei lá em casa, eu não sabia disso, né? Aí o Eduardo Filho colocou o jogo do Brasil e Japão, os melhores momentos, e eu assisti todinho o jogo. Quer dizer, não precisa você faltar o culto, não, porque no YouTube você assiste. E a mesma emoção da hora do jogo é a mesma emoção depois do jogo. Não tem isso, não. Às vezes eu fico vendo o gol do Romário na Copa passada, gol do Bebeto. Aquilo é legal demais, aquilo é bonito demais. Não, Ronaldinho Gaúcho, fenômeno, né? Quando o Galvão Bueno, né, começa a dizer, é do Brasil! Rapaz, aquilo ali é bonito. Mas eu vou deixar de ir pro culto. Bonito é Jesus, ele é maravilhoso, ele é lindo. Ele é tudo para mim. Então,
2: já imaginou, pastor Eduardo, se as pessoas vibrassem o tanto que ela vibra assistindo o jogo, ela vibrasse na presença de Deus no culto, né? Ali no momento da oração.
1: Mas o povo não faz isso.
2: Por que não faz?
1: Às vezes a pessoa fica toda engurujada. Me perdoe, você que está aí.
2: Dormindo,
1: nem se você
2: dormindo.
1: Entende isso. Mas a pessoa vai pro culto, fica todo ali, sabe, zegueregedé, engurujado, sabe, ali, né? E as pessoas do mundo faz o coração. Eu vi uma mulher, não é da nossa igreja não, se fosse eu dizia, mas lá a mulher, quando o Brasil foi rugando, fazendo o coraçãozinho, fazendo aquelas dançazinhas, e tchá, e tchá, e tchá, quer dizer, mas na igreja a gente chama, fique de pé aqui para adorar a Deus, a pessoa fica sentada, rapaz.
2: Não é de bater pau, não bate.
1: Não bate, parece que a boca é de lata, de ferro, a mão é pesada, né?
2: Na hora que o Brasil faz o gol.
1: Aí vibra. Eu sabia! Mas na hora do culto não diz.
2: Não diz, né? Aleluia.
1: Não diz, não. O pastor pregando ali e ele calado.
2: O calor do fogo, aí o povo tudo.
1: Pois é, então se alegre com Deus, tenha prazer de ir pro culto. Ó, quinta-feira tem culto, amanhã tem culto na redenção. Então faça o seguinte, de hoje, já prepare o seu coração. Amanhã eu não vou faltar o culto. se estiver chovendo, eu pego aqui, boto na cabeça uma caixa de papelão, se não tiver um guarda-chuva, uma sacola, né? Eu vou para a igreja, para a minha igreja, em nome de Jesus, e vou me preparar para herdar na salvação. Né? Eu vou me santificar em nome de Jesus Cristo. Pastor Cícero, vamos agora atender, né, pessoas que o senhor disse que tem aí alguns áudios. Vamos atender pessoas em nome de Jesus. Alô, boa noite.
3: Boa noite, pastor Eduardo, pastor Gilberto, pastor Cícero e todos que estão aí na Rádio Águia FM, passando aqui para prestigiar essa programação, que está sendo uma programação abençoada, que tem alcançado vidas, e que Deus possa usar vocês mais e mais aí esta noite, meus irmãos, que alcance muitas vidas. Estamos ligados aqui, pastor Clairto, juntamente com a família. Forte abraço para todo o povo aí também no Curió.
1: Estou muito feliz aí, mais feliz com o pastor Clairto, porque eu vi... o culto de domingo lá na igreja do Amor de Deus do Curió. Tem gente que diz assim: ah, esse bairro aqui é difícil, aqui o povo não quer, não recebeu a igreja, né? Aqui é porque não existe isso. Deus quer salvar a gente em todo lugar, e Deus, para te honrar, ele manda pessoa, meu amigo, dos quatro canto da terra. Eu sei que a terra não é quadrada, né? Antigamente a gente falava assim, os quatro cantos da terra, mas dos quatro continentes dá certo. Ele pode mandar para encher a igreja lá e honrar a você, né? E vocês se formarem aí um grande exército para testemunhar dentro do bairro sobre a palavra de Deus, sobre a salvação, sobre o reino de Deus, sobre o amor, a misericórdia, a fé, a bondade. Então eu fiquei feliz em ver ali aquela igreja com muitas pessoas adorando a Deus. Eu fico muito feliz quando eu vejo as pessoas louvando a Deus diante do altar, pastor. Imagina Deus, eu fiquei imaginando assim, imagine Deus vendo as pessoas assim com as mãos para cima, ele lá no seu trono vendo, né? Um pecador desta terra, uma pessoa que fez tudo de errado nessa terra, mas se rendeu para ele, se rendeu, né? Se entregou, né? Reconheceu: ó, eu sou pó, cinza, eu fiz tudo de errado na minha vida, mas hoje eu quero servir a Deus, eu quero ser direito, eu quero andar correto, eu quero andar segundo a palavra de Deus. Não tem a coisa mais maravilhosa não do que isso não. Vamos, tem mais participação, pastor Gilberto.
2: Boa noite, com quem eu falo?
4: Boa noite, povo de Deus. Quem fala aqui é a irmã Chaga. Quero desejar a todos uma boa noite com a paz do Senhor Jesus. Estamos aqui, estou aqui de plantão, estamos aqui todo mundo ouvindo a Rádio Águia FM, né? Tá, a audiência é muito boa, todo mundo está escutando. Está sendo muito bom mesmo para todos que estão assistindo. Estão ouvindo, né? Quero mandar um alô para todas as missionárias da Igreja Evangélica do Amor de Deus. Quero mandar um abraço para todas e um alô também para os pastores, né? Homens de Deus, né? Principalmente para o meu pastor Pedro, um abraço. E tô aqui, tô trabalhando, né? Tô ligadinha aqui com vocês todos os dias. E quero pedir uma oração para a família, para a minha família, e mandar um abraço para todos, que Deus esteja sempre conosco. Amém, boa noite.
1: Amém, minha irmã, boa noite, que Deus abençoe a sua vida, a sua casa, e Deus abençoe o projeto Emanuel. Quero mandar um alô pro irmão Márcio lá no Projeto Emanuel e todos os irmãos do Projeto Emanuel que estão ouvindo a programação, que liga para cá, né, que testemunha. Eu estava vendo, ouvindo o programa do pastor Pedro, eu achei interessante aquilo ali, né? O irmão entrevistando na outra pessoa que está lá no tratamento. E é uma bênção a gente ver essas pessoas aí, que muitas delas, pastor, Deus me livre aqui fora, Deus me livre. Uma pessoa, muitas vezes, meu Deus do céu, você encontrar um homem daquele ali numa parada de ônibus dessa daí, né? Então, mas Deus, ele pega essas pessoas, transforma essas pessoas em homens de Deus, em homens de família. Teve um também lá do projeto que colocou uma loja de celular, depois chegou lá, foi de carro. Até o Raul também, o um advogado do projeto também, né? Um homem que se levantou, mas também passou por grandes problemas. Aquele Rio do Freitas, né? Um grande cantor, que a maioria das vezes, essas pessoas que saíram das drogas, dificilmente não conheceu o Rio do Freitas, mas graças a Deus, Deus tem salvado através desses projetos aí, né? De recuperação. Um alô aí pro povo do Projeto Emanuel. Tem mais aí participação? Vamos lá, alô, boa noite!
5: Olá, boa noite, Pastor Eduardo, Pastor Cícero, boa noite a todos os pastores, todos irmãos que estão ligados, que estão sintonizados nesta programação, programação da Águia FM, programa Desperta Vida, programa da Igreja Evangelho do Amor de Deus. Quero deixar aqui o meu abraço a todos os pastores, ao Bispo Cláudio. Acabei de ouvir aqui ele que está em Bituitinga, fazendo a obra do Senhor. É isso aí. Quero aqui também agradecer ao pastor Eduardo, ouvir o louvor aí que ele ofereceu agora há pouco. Obrigadão, meu irmão, que Deus continue lhe usando e lhe abençoando em nome de Jesus. Estamos ligados aqui, estamos sintonizados na programação. Estamos aqui Iguatu, esse amigo que vos fala, é o evangelista Mariano, estou aqui junto com minha esposa, e é isso aí. Quero aqui também deixar o meu abraço, deixar um abraço à minha família, todos os meus filhos, meus netos, minhas noras, a todos os irmãos, todos os ouvintes, né? E quero dizer que nós estamos aqui, estamos imbuídos nesta mesma fé, nesta fé de estarmos louvando, engrandecendo esse Deus, exaltando esse Deus. E estamos aqui em Iguatu, né? Estamos vivendo agora há alguns dias, né? Agora, alguns dias, nós vamos estar aqui também vivendo um momento muito especial, um momento de fé, onde nós vamos estarmos aqui participando, vivendo 3 dias de festa, né? Congresso dos Homens, né? A igreja na qual eu congrego. E é isso aí, estamos nessa fé, né? E é isso aí, quero deixar o meu abraço a todos em nome de Jesus.
1: Tá aí, você ouviu o evangelista Mariano, uma pessoa que eu gosto muito, que eu tenho um carinho muito grande por ele. Ele foi que me ensinou a sentar tijolo. Ele ensinou a sentar tijolo, fazer piso, né, rebocar. É um pedreiro bom. Mariano é um bom pedreiro e eu aprendi com ele. Tudo que eu sei fazer foi o Mariano que me ensinou. Se ele sentar uma fileira de tijolo de um lado aqui e eu fizer do outro lado, pode olhar, se não for do mesmo jeito, meu amigo, eu deixo de ser pedreiro. Pois é, ele me ensinou, gosto muito dele, botar o prumo, a linha, né? Então, no começo ele não gostava muito do negócio de linha, não, mas depois o homem virou uma máquina, né, pra trabalhar. Então, um abraço aí pro irmão Mariano, pro Jefferson, pro Jackson, pra irmã Lúcia também, que aí foi uma força muito grande pro o evangelista Mariano, no início da fé, né? Então ela estava sempre envolvida na casa de Deus. E também o carinho dos filhos dele. Apesar de que a gente arengarra com eles, né? Mas é assim mesmo. Menino, se a gente não arengarra, o menino não gosta da gente, não. Menino, né? A gente brincava lá e era uma benção. Eu, pastor Cláudio, né? A gente brincava com o menino. Agora os homens já estão tudo grande, casado. Talvez se eu ver o Jefferson por aí, talvez eu nem conheça. Mas o meu desejo é de encontrá-lo, pelo menos na igreja do pastor Gilberto ali, no dia que tiver. Já foi, né? O Jefferson? Sim. Pois é, aí tem o Jefferson e o Jackson. O Jackson era ritmado demais na bateria. Eu não sei quem é que toca, não sei se é o Jefferson ou é o Jackson. Vamos lá, pastor, tem mais? Vamos fazer oração. Chegou o final da nossa programação, ainda tem mais um áudio. Então vamos lá. Tem mais dois, pastor Gilberto Filho.
2: Boa noite, com quem eu falo?
6: Uma boa noite, a paz do Senhor, ao pastor Carlos Eduardo, pastor Gilberto Filho, pastor Cícero Neto, missionária Leidiane, O programa está uma bênção. Aqui quem vos fala é pastor Fábio Lopes, passando para convidar as pessoas para o culto da Sagrada Família, quinta-feira agora, às 19 horas, no Planalto Ayrton Senna, na Avenida Paraíso, número 1041. Eu, juntamente com a minha esposa, estaremos em cima do altar para abençoar o seu lar, abençoar a sua família, em o nome de Jesus. Uma boa noite, pastor. Que Deus continue abençoando essa programação que vem fazendo a diferença no estado do Ceará.
2: É isso aí, pastor Fábio. Que honra, meu irmão, ter o senhor aí nos escutando, né? Participando no endereço da Congregação do Amor de Deus ali do Planalto Ayrton Senna, né? E aí um alô tudo especial para você, meu amigo. E aí, pastor Eduardo?
1: E o pastor Fábio também, não é exaltando o homem não, mas o pastor Fábio também é o homem dos milagres ali no bairro do Planalto Ayrton Senna. Por quê? Porque eu tenho ouvido testemunho de pessoas abençoadas ali, causa na justiça sendo resolvida, pessoas que prosperaram, pessoas que chegaram na igreja, que fazia entrega, né, motoboy, e que hoje tem riqueza, tem casas, tem carro, né?
2: Se mudaram de bairro,
1: mudaram, né? Até de bairro por conta
2: da prosperidade,
1: né? Porque você sabe que quando a pessoa ela fica muito abençoada e começa as pessoas quererem, né? Com inveja, e de repente vai dizendo que o cara tá rico, tá com dinheiro, de repente sequestra até a pessoa, né? Então, e eu acredito também que quando eles moravam ali no bairro, ali do Planalto, eu acredito que a casa era pequena, né? E quando a pessoa pega, já conquista uma casa com piscina, né? Uma casa com vários quartos, aí é claro que a pessoa vai alugar aquela pequena e vai para um maior conforto, né? Então, eu tenho visto isso aí, gente sendo abençoada, curada, que dão testemunho. Então, você que quer prosperar, você que tem uma causa na justiça, você que tem alguém doente na sua família, leva lá na igreja do pastor Fábio Lopes, do Planalto Ayrton Senna, na Rua Paraíso, 1041. Vamos para o momento da oração. Ainda tem mais? Ainda tem mais áudio. Agora, vamos lá, pastor Gilberto.
2: Alô, boa noite.
7: Pai do Senhor, passando aqui para dar um alô, estamos aqui ligadinho na rádio. Deus abençoe, guarde e defenda cada um de vocês que estão aí e a todos os ouvintes também.
2: É isso aí, irmã Viviane, que honra, né? Essa mulher guerreira, valente também.
1: É a esposa, Eduardo, do irmão Vitor, né?
2: Isso.
1: Ô, glória. Pai do Senhor também, minha irmã.
2: É isso aí, meu irmão. Pastor Eduardo mandar passo para a senhora, né?
1: O irmão Vitor também,
2: a missionária dele também está aqui, né? Maravilhoso, né? Então, quinta-feira nós estamos ali na nossa consagração de fé, na nossa Igreja do Amor de Deus aqui, José Valto 13703, né? Rua N, número 703, José Valto, Montenegro 2, vizinha Academia Adrenalina.
1: Tem mais áudio? Vamos nos preparar para o momento da oração.
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0: Senhor nosso Deus e nosso Pai, eu, assim como estou com esses pedidos de oração nas minhas mãos, que essas pessoas agora estejam nas tuas mãos. Eu coloco a vida de todas essas pessoas em tuas mãos. Quero apresentar a irmã da irmã Zuila, meu Senhor, que está hospitalizada, mas que os médicos já estão falando de melhoras. O Senhor é o Deus que cura. A tua palavra diz que na tua mão há longevidade de vida, riqueza e honras. Meu Deus, dá mais anos de vida para esta mulher. Repreende essa doença, meu Pai. Entra no corpo desta mulher, fortalece, meu Pai, a vida dela, a carne dela, sara o corpo dela. E eu digo, doença, saia do corpo dela em nome de Jesus, que ela seja curada e que possa dar testemunhos, meu Pai, da cura que o Senhor realizou. Eu te apresento, meu Senhor, as pessoas que ligaram para nós, que entraram em contato através de mensagem de texto, de áudio, que o Senhor, a tua palavra diz aqui, deleita-te no Senhor e Ele concederá o desejo do seu coração. Então que o desejo do coração dessas pessoas seja realizado, meu Pai, para a glória do teu nome, em nome de Jesus. Toma o esposo, a esposa, os filhos, as filhas, os netos, as netas dessa pessoa, meu Pai. Toma a nora, o genro, ó, meu Pai. Assim eu entrego a vida de cada pessoa, meu Pai, independente do bairro que morar, distância, porque o Senhor não mede distância, o Senhor é Deus de perto e Deus de longe. Essa pessoa pode estar em outro país, mas que a tua mão, meu Deus, se estenda sobre a vida dessa pessoa, fazendo o milagre que essa pessoa precisa. Em o nome de Jesus Cristo. Amém. Muito bem, chegamos ao final da nossa programação e assim como fizemos no início, vamos fazer também no final. Pastor Gilberto vai dar suas considerações finais.
1: É isso aí, pastor Eduardo, aqui nós vamos dar o nosso boa noite, se Deus permitir, Deus não levar a gente. Terça-feira que vem estaremos aqui, né, para realizar esse programa Desperta a Vida. E Deus permitir, sexta-feira estarei aqui com o pastor Fábio Lopes, né? Esse amigo que nos fala é o pastor Gilberto. Uma boa noite a todos e até sexta-feira.
0: Amém. Missionária Leidiane vai dar suas considerações finais.
2: Glória a Deus, né? Sempre um prazer estar proclamando a palavra do Senhor, podendo orar por cada vida. Sabemos que tem muitas pessoas que precisam de oração, e essa programação tem sido bênção para abençoar, né? Então, agradeço a Deus também pela essa oportunidade de estar aqui, de poder dizer a todos que Deus ainda opera milagres. Eu sou um milagre vivo de Deus. Sou muito grato ao Senhor por esse ministério, por essa programação, e que Deus abençoe a vida de todos, em nome de Jesus.
0: Pastor Cícero Neto vai dar suas considerações finais.
3: Então, pastor Eduardo, pastor Gilberto, a Leidiane, todos os ouvintes, nós ficamos gratos, né, por essa audiência maravilhosa, os ouvintes, as participações, e ficamos felizes. E nós cremos que essa rádio tem sido instrumento nas mãos de Deus. Por isso, eu quero desejar uma ótima noite, tá certo? E dizer que nesta quarta-feira, ou seja, amanhã, estarei a partir das 10 horas da manhã aqui na rádio, com o programa Voando Como as Águias, oferecimento aí da Igreja Evangélica do Amor de Deus em Sítio São João. Então amanhã, 10 horas da manhã, estou por aqui, hein? Deus abençoe a todos, em nome de Jesus.
0: Muito bem, nós vamos ficando por aqui com esta programação. Amanhã, pastor Pedro do Nascimento, juntamente com o pastor Clairto Santos, às 22 horas, e o pastor Cícero Neto, com o programa Voando com as Águias, de 10 até o meio-dia. A programação da Águia FM, ela continua, e eu vou ficar aqui tomando um cafezinho com o pastor Gilberto. Que Deus abençoe, fique com Deus!

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1: Você que está sofrendo, eu tenho uma palavra para você. O choro pode durar uma noite, mas a alegria vem pela manhã.

no seu lugar nessa hora. Levante as suas mãos ao Senhor, feche os seus olhos. Senhor, o quanto nós somos gratos a Ti, Jesus. O que seria de nós sem o Senhor, o Deus, sem a Tua mão? Senhor Deus, que é grande, que é poderoso, que é soberano, que é santo, que é lindo, que é maravilhoso. Olhe para Ele nessa noite.

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0: Então.
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Você quer um som de Davi sobre a sua vida? Amém.

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mas houve uma luz. E essa luz está brilhando nessa noite, nesse lugar. Mas é forte. Mas é forte. Mas houve uma luz. Houve uma luz. Obrigado, Senhor.

pode fazer isso na vida de um ser humano, só Deus. Não há sistema político, não há ciência, não há intelectualidade, não há força, não há riqueza que revista o ser humano de uma nova criatura. Só Deus, só Deus, só Cristo pode lavar o homem com seu sangue e fazer dele uma nova criatura.

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0: Graças a Deus. Eu queria falar com você aqui algo que está escrito na palavra de Deus, no Evangelho de Lucas, de 1 a 3. A Bíblia vai falar sobre três mulheres. Que mulheres são essas? Maria Madalena, Joana e Susana. Inclusive, Susana é chamada de discípula, né? Uma aprendiz, uma aluna de Jesus. Joana, ela era esposa de um administrador do palácio do rei Herodes. E Maria Madalena? Maria Madalena, ela foi liberta de demônios. A Bíblia vai dizer que ela foi liberta de 7 demônios. E a Bíblia vai dizer que essas mulheres, elas serviam ao Senhor Jesus no seu ministério. E não serviam de qualquer forma, elas eram patrocinadoras do ministério de Jesus. A Bíblia fala que essas mulheres, elas davam ofertas para que Jesus pudesse ir de casa em casa, de cidade em cidade, de aldeia em aldeia. No Evangelho de Lucas, capítulo 8, do versículo 1 ao 3, vai falar a respeito dessas mulheres, que elas eram patrocinadoras do ministério de Jesus. Jesus precisava de dinheiro? Não, ele é Deus. Ele é dono do ouro e da prata. Mas aquilo que ele fazia aqui na terra demandava algumas despesas: hospedagem, alimentação. E aí Deus levantou essas mulheres aqui e deu privilégio a elas de serem patrocinadoras do ministério de Jesus. Sabe por quê? Porque elas tinham algo chamado gratidão. A gratidão nos faz mover a nossa mão, a nossa doação. 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Sim, porque aqui é um ministério. Nós estamos aqui a serviço do Senhor. 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

eu vou ter que declarar. Atos 2, levante a mão. E cumprindo-se o dia de Pentecostes, estavam todos reunidos no mesmo lugar. E de repente, ouviu-se um som como de um vento veemente e impetuoso, e encheu a casa onde estava sentado.

Eu me lembro como se fosse hoje, no dia 7 de janeiro, há 2 anos atrás. Para quem não sabe, nós moramos em Joinville, Santa Catarina. E aquele dia nós tínhamos uma agenda em São Paulo, capital. Estava toda a família dentro do automóvel aquele dia. O meu pai estava na direção do carro. E nós pegamos a BR-101. Eu me lembro que aquele dia estava chovendo muito. Na sequência, BR-116. E no quilômetro 545, uma curva muito perigosa. Quando meu pai entrou para fazer aquela curva, tinha óleo naquele local. Meu irmão, escute só. O carro deu 2 giros de 360 graus e capotou do lado esquerdo da pista. O carro deu perca total, mas nós saímos ilesos daquele acidente para a honra e glória do Senhor Jesus. Eu entendo com isso que ninguém pode parar um adorador. Ninguém pode impedir o nosso louvor. Ainda que nos amarrem em uma prisão, não conseguem parar a nossa adoração, porque sai do nosso coração. E eu estou diante, nesta noite, de verdadeiros adoradores que adoram o Pai em espírito e em verdade. Quem sabe o inimigo tem tentado tirar você dos caminhos do Senhor, mas ele não conseguiu e nem vai conseguir, porque maior é o que está em nós do que o que está no mundo. E nada pode parar um adorador, nada pode impedir o nosso louvor. Tem adorador aqui neste lugar? Se tem adorador, levante a tua mão e dê um glória a Deus mais forte que você puder.

0: Soares. Que prazer, viu? Muito obrigado.
1: Deus abençoe. É milagre de Deus na tua vida aí, ó. Oh.

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apesar das minhas fraquezas, eu faço um compromisso com o Senhor de ser fiel e não fazer mais a vontade da minha carne, mas a vontade do Senhor em mim. Por isso eu te peço, Senhor, sela este compromisso.

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seu lugar nessa hora. Levante as suas mãos ao Senhor, feche os seus olhos. Senhor, o quanto nós somos gratos a Ti, Jesus. O que seria de nós sem o Senhor, o Deus, sem a Tua mão? Senhor Deus, que é grande, que é poderoso, que é soberano, que é santo, que é lindo, que é maravilhoso. Olhe para Ele nessa noite. E aí onde você está, adore-o, adore-o. Se dê a Ele. Se dê a Ele nessa noite.

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Quer colocar o seu nome no caderno de oração? Quer pedir uma música? Anota aí o telefone. 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DDD 85 98709 6124. Esse é o telefone WhatsApp da sua participação. 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
1: Álcool, drogas, vários efeitos. Deus pode te libertar também.

Só Deus pode fazer isso na vida de um ser humano. Só Deus. Não há sistema político, não há ciência, não há intelectualidade, não há força, não há riqueza que revista o ser humano de uma nova criatura. Só Deus, só Deus, só Cristo pode lavar o homem com seu sangue e fazer

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2: Opa, povo de Deus, povo abençoado. Hoje é dia 1º de julho de 2026 e nós estamos felizes, hein? Olha, meu irmão, que dia abençoado, que dia abençoado. Quero mandar um alô, a paz do Senhor, para todos que estão ouvindo aí, porque hoje eu tô feliz, tô até meio desnorteado aqui na Rádio Águia FM, bateu aí 3 mil ouvintes nesse mês de junho, isso mesmo. Foram 3 mil ouvintes, mais de 8 mil acessos ao link, ao site, e 3 mil ouvintes, né? Ou seja, nós tivemos 3 mil pessoas ouvindo a rádio aí. Isso, cada celular, cada aparelho, né? Enfim, ou seja, muita bênção, a Rádio Águia FM só crescendo a cada dia mais. Que bênção, que bênção, que bênção. Muito bem, sou o pastor Cícero Neto, este é o programa Voando Como as Águias, e nós vamos ficar até o meio-dia, vamos estar juntos aqui nesta programação. Já já tem a palavra de Deus, já já tem a participação do ouvinte, e você pode entrar em contato conosco. Entre em contato conosco aí no DDD 85987096124, DDD 85987096124. Você pode mandar a sua mensagem de áudio, a sua mensagem de texto, e você pode participar conosco aqui, tá certo? Meu irmão, tô muito feliz mesmo. Olha, a gente teve ouvinte nos Estados Unidos, teve ouvinte na Argentina. Deixa eu ver se eu consigo pegar aqui. Eu até mandei para algumas pessoas já o resultado da nossa audiência nesse mês de junho, né? Nós temos aqui o painel administrativo da rádio, que a gente vê, né, quem está ouvindo, quantas pessoas estão ouvindo. E aí a gente pegou a audiência desse mês de junho, né? Do dia 1º de junho até ontem, até o dia 30 de junho. E foi muito gratificante aqui, muito gratificante mesmo, né? Deixa eu ver aqui se eu consigo pegar. Olha só, tem muita gente ouvindo, muita gente mesmo ouvindo a nossa Rádio Águia FM. Aleluia! Glória a Deus! Meu irmão, quero agradecer você que compartilha o link, você que tem sido aí um missionário digital, né? Você que tem compartilhado com seus amigos nos grupos aí, em nome de Jesus, muito obrigado mesmo pela sua participação. Tá aqui, deixa eu pegar aqui. Olha, a gente teve ouvintes nos Estados Unidos, Portugal, a gente teve na Argentina, na Bielorrússia, nós tivemos na Alemanha, em Israel, Moçambique, Polônia, Eslováquia. Lógico, o maior número foi aqui no Brasil, né? E nos Estados Unidos foi em segundo lugar. Em Portugal, nós tivemos duas pessoas ouvindo em Portugal, uma pessoa ouvindo lá em Israel. Ou seja, mas enfim, muita coisa boa, né? Muita coisa boa mesmo acontecendo aqui na Rádio Águia FM. E Deus abençoe a todos vocês, ouvintes, aqui em nome de Deus. Está muito feliz mesmo com essa audiência, para a glória de Deus. Já já tem muita coisa boa, muita participação. Você pode enviar aí a sua participação em nome de Jesus, e nós vamos estar colocando aqui, né, o seu áudio, vamos estar falando sua mensagem de texto aqui. Já tem a palavra de Deus, tem a oração, o clamor do meio-dia. Já já nós vamos orar fazendo aqui o clamor do meio-dia. Vou falar sobre o avivamento de rua que vai acontecer sábado agora, dia 4. Bênção de Deus, tá certo? Então vamos de canção e já já nós estamos de volta em nome de Jesus.

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2: Opa, estamos de volta, agora 10 horas 21 minutos. Estamos ao vivo aqui na Rádio Águia FM 87,5 aqui para a região do Conjunto Sítio São João, tá certo? E você ligado aqui conosco na Rádio Águia FM 87,5, também pela internet, como nós falamos anteriormente aqui do Fortaleza, Ceará, Brasil, para todo mundo mesmo, viu? Estados Unidos, Polônia, Bielorrússia, Israel. Eita Deus, é bênção. Tem gente que está querendo participar aqui conosco. Vamos ouvir aqui. Alô, bom dia.
3: Pai do Senhor Jesus, pastor Cícero. Estamos aqui, viu, na audiência aqui, na rádio. Eu e toda a minha família. Mandar uma paz do Senhor Jesus para todos aí da igreja, do amor de Deus, messejana. Eu vou, pastor Eduardo. Na paz, abençoe a todos aí, em nome de Jesus.
2: Amém, seu irmão Raimundo Nogueira, Deus abençoe, meu irmão. Glória a Deus pela sua vida, Deus abençoe sua casa, sua família. Obrigado pela audiência, pela participação. Agora 10h23, tem mais gente querendo participar. Alô, bom dia.
4: Bom dia, pastor Cícero, paz do Senhor. Aqui quem fala é o pastor Rômulo, do Avivamento de Rua. Tudo bem? Queria aqui fazer um convite a todos os ouvintes da rádio. No sábado, dia 4 de julho, às 18 horas, nós vamos estar com o segundo evento do Avivamento de Rua, ali na Beira-Mar, em frente ao Náutico Atlético Cearense, né? Ali em frente ao Espigão. Nós vamos estar com a ação evangelística lá, na primeira edição do Avivamento de Rua. Nós fizemos na Praça Raquel de Queiroz. Nós reunimos 2.300 pessoas na praça e nós queremos também aqui convidar e convocar você que é cristão, você que acredita em Jesus. Queria convidar você a fazer parte da grande comissão de Jesus, para estarmos evangelizando, levantando a bandeira do nome de Jesus sobre a cidade de Fortaleza. Fica na paz. Em nome de Jesus, espero você lá.
2: Amém, amém. Seu pastor Rômulo, né, convocando todo o povo de Deus. E eu quero reforçar, hein? Sábado agora vai ter esse grande evangelismo aí. É o movimento Avivamento de Rua, que tem levado a palavra de Deus a milhares de pessoas, né? Milhares de pessoas. Como ele falou aí, já teve uma edição ali na Praça Raquel de Queiroz, que reuniu milhares de pessoas ali falando do amor de Deus para todo o povo ali. E agora, sábado, vai ser ali na Beira-Mar, né? Então, se você tem a disponibilidade para ir, vá, né, leve a camisa da sua igreja, leve os panfletos da sua igreja, vá falar do amor de Deus, vá evangelizar. Grande avivamento de rua nesse sábado ali na Beira-Mar, vai ser bênção de Deus, tá bom? Inclusive você pode ir lá, entrar em contato com o pessoal, que eles cadastram, né, as igrejas, porque as pessoas que forem entregando a vida para Jesus, que são evangelizadas, elas são direcionadas para as igrejas locais, tá entendendo? Para as igrejas locais que estão cadastradas aí no movimento, tá bom? Então, é uma grande iniciativa da Igreja de Jesus. Não tem placa de igreja. Ah, é da igreja tal, da igreja... Não, é do reino, né? É do reino. Então, vai ser bênção sábado agora, no nome de Jesus. Grande abraço aí, pastor Rômulo, todo o povo aí do Avivamento de Rua, povo do Caléu também, que está aí engajado. Deus abençoe poderosamente. 10 horas 25 minutos, vamos de mais participações.
5: Aqui é meu amigo, aqui é o cantor Paulo Lafayette, diretor do grupo Pra Quem Gosta de Ouvir Rádio, Rio de Janeiro, Brasil. Já estou ligado. Mando um abraço. E se puder tocar uma canção minha, eu vou ficar agradecido também. Ok? Um abraço. Deus te abençoe. Tamo junto. E obrigado.
2: Esse é o cantor Paulo Lafayette. Você pode aí pesquisar no YouTube. Paulo Lafayette, né? Ele louva ao Senhor e tá ouvindo a gente lá do Rio de Janeiro. Deus abençoe, meu irmão. Já a gente vai incluir aqui a sua canção na programação, tá bom? Deus abençoe. Agora 10h25, aliás, virou 10h26, vamos aqui o primeiro pedido do ouvinte de hoje. Para onde vão as aves, com o Sérgio Lopes, né? Quem pediu foi a Maria, a irmã Maria ali do Curió, tá certo? Em nome de Jesus. E a irmã Dayana também, Deus abençoe. E oferecendo para todas as irmãs da Igreja Evangélica do Amor de Deus ali no Curió. Vamos então com o Sérgio Lopes, para onde vão as aves, pedido do ouvinte aqui na Rádio Águia FM.

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2: Opa, estamos de volta. Você ouviu aí a música do Bispo Cláudio Garcia, Xodó do Pai. Não mexa, você vê? Mexa. Aqui é Xodó do Pai, rapaz. É isso aí, agora 10 horas 34 minutos, 10h34. Estamos aqui felizes com a audiência da rádio e vamos com mais participações. Alô, bom dia, com quem eu falo?
3: Bom dia, bom dia, bom dia, povo de Deus. Bom dia, pastor Cícero, paz do Senhor, que Deus lhe abençoe com muita paz, muita saúde, muita sabedoria. O senhor já tem muito, mas Deus ainda vai lhe dar mais ainda, em nome de Jesus. Um abraço para todos os pastores, todas as pastoras, missionárias. Um abraço para a pastora Gláucia, pastora Gláucia. Em nome de Jesus. Cadê o povo do Sítio de São João? Eu não vejo ninguém passar uma mensagem. Eu estou passando por aqui para pedir o louvor do Bispo Garcia. Deus é fiel. Um abraço, fiquem com Deus.
2: Glória a Deus, é isso aí, irmã Miriam, puxa a orelha, cadê esse povo do Sítio São João que não participa aqui? Eu sei que o pessoal escuta, né, eles sempre confirmam que estão escutando, ouvindo a rádio, mas são meio envergonhados de mandar o áudio, né, mandar a mensagem, mas glória a Deus pela sua vida, irmã Miriam, grande abraço aí, pro irmão Júnior de Ferreira também, Deus abençoe poderosamente. 10 horas 36 minutos, 10h36. Vamos a mais participações. Alô, bom dia.
4: Pastor, um alô para todos, em nome de Jesus, viu? Para o meu esposo, que está no trabalho, para o meu filho, em nome de Jesus. Peço oração pelo meu filho Jefferson, né? Que ele está com um probleminha de saúde, mas eu creio que Deus já curou, em nome de Jesus, restaura a saúde dele. Para o meu filho que mora em Fortaleza, em nome de Jesus, para os meus netos, para todos que estão ouvindo, em nome de Jesus, para minha irmã que mora em Fortaleza, para minha sobrinha, para os meus familiares, para todos aqueles que estão, em nome de Jesus, nessa programação de rádio, né? Que Deus abençoe, em nome de Jesus. E para a Aparecida também, que mora aqui no Iguatu, para a Maria, para todos que estão ouvindo aqui a rádio, em nome de Jesus.
2: Amém, irmã Lúcia, ali do Iguatu, cadeira cativa aqui no programa. Deus abençoe, irmã Lúcia, irmão Mariano, todo o povo aí do Iguatu. Glória a Deus pela vida de vocês, viu? Vamos a mais participações. Alô, bom dia!
5: Bom dia, pastor. A paz a todos. Que alegria esse comunicado que o senhor deu agora. A rádio entrando nos lares, abençoando vidas, levando a palavra de Deus, o poder de Deus, porque a palavra é poder. E fico muito feliz por essa notícia e que viemos a fazer mais o vídeo do senhor, compartilhando, enviando link, né, divulgando, para que a palavra de Deus, os louvores, a presença de Deus possa entrar em cada lar e em cada coração. Quero mandar um alô muito especial aos irmãos lá de Redenção e dizer que hoje haverá culto do ensinamento, onde nós iremos nos fortalecer mais, buscar mais desse Deus que é tão bom, tão maravilhoso. E eu quero fazer um convite, irmã Salete, Gleidiane, mandar um abraço carinhoso para a irmã Neta, para o Pietro, para todos os ouvintes aí de Redenção, logo mais estaremos aí. Também quero mandar um alô para o Raimundinho, Raimundo Nogueira, que acabou de mandar mensagem, para sua esposa, a irmã Ana, um abraço para ela. Quero dizer que ela é uma pérola preciosa nas mãos do Senhor Jesus. E todos os ouvintes se sintam abraçados pela presença do nosso bom Deus.
2: Amém, missionária Valdirene. Ela mandou um recado aí, hein? Olha só, hoje o pessoal de Redenção Em nome de Jesus, hoje vai ter culto aí na Cidade de Redenção, no Outeiro 2, na antiga Pedra do Amor, na Igreja Evangélica do Amor de Deus, aí na Cidade de Redenção. Então fica ligado, e você pode estar participando aí no nome de Jesus, tá bom? Vai ser bênção de Deus. Deus abençoe todo o povo aí da Igreja Evangélica de Redenção, em nome de Jesus. Agora 10 horas 39 minutos, tem mais uma participação aqui. Alô, bom dia!
1: Bom dia, meu amigo pastor Cícero. Aqui é o cantor Paulo Lafayette falando diretamente do Rio de Janeiro, Brasil. Quero agradecer muito, muito essa grande emissora que tem me ajudado muito e que Deus te abençoe sempre, sempre, sempre. Receba o abraço do Rio de Janeiro, em nome de Jesus.
2: Amém, meu irmão. Paulo Lafayette, glória a Deus, né? Cantor. E a gente vai tocar com uma música dele, do Paulo Lafayette. O nome da música é Um Encontro com Jesus, né? Vamos tocar aqui essa música, essa canção do cantor e Paulo Lafayette. Você pode procurar no YouTube aí também, se quiser ouvir depois no YouTube, dá pra ouvir também, tá certo? Então vamos lá, cantor Paulo Lafayette, Um Encontro com Jesus. Agora 10h40, já a gente volta com mais participações aqui na Rádio Águia FM.

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2: Glória a Deus, tá aí o cantor Paulo Lafayette, o Encontro com Jesus, né? Agradecer aí o cantor Paulo Lafayette, que tem divulgado muito a nossa rádio aí nos grupos, né? Tem divulgado para bastante gente. Deus abençoe, meu irmão, sua vida, no nome de Jesus, tá bom? Agora 10 horas 45 minutos, 10h45, vamos a mais participações aqui no programa Voando como as Águias. Alô, bom dia!
3: Bom dia, pastor. Aqui é a Zélia de Itaiçaba. Paz e graça, nosso Senhor Jesus Cristo. Para nossa família, muita paz, muita saúde. E agradecer a Deus por mais esse dia, né? Que começou. Eu queria ouvir a música de Paulo Nascimento. A minha vez de agradecer. Ofereço a você, sua família, a irmã Maria de Lourdes, lá de Itaiçaba, e a todos os irmãos da Igreja Batista, também da Igreja Adventista, Deus é Amor, a todos os nossos irmãos em Cristo Jesus, e também ofereço para aqueles que não é, que são da Igreja Católica, que todos tenham um abençoado dia. E, pastor, desculpa aí. E oração pela Venezuela, né? Para aquelas pessoas que Deus tenha misericórdia deles, né? Aqueles que partiram, aqueles que estão ainda subterrados. E a família que perdeu seu ente querido, que Deus venha dar força, que Deus venha dar coragem, para que a vida continue. Assim seja, amém.
2: Amém, irmã Zélia, obrigado pela audiência, viu, pela participação, povo abençoado aí de Itaiçaba. Glória a Deus pela vida de vocês. Vamos a mais participações. Alô, bom dia.
4: Bom dia, pastor Cícero. A paz do Senhor Jesus. Está falando aqui a irmã Marli de Paracuru. Passando aqui para pedir um louvor. Com Shirley Carvalhais, Fale com Jesus. Quero oferecer aqui para vocês aí da rádio, Rádio Águia FM, também para toda a minha família em Fortaleza, meus primos, minhas tias, meus tios, todos em Fortaleza. Também para o Tio Arnaldo. Alô, Tio Arnaldo. E quero oferecer também para minha família em Trairi, também, né, meu filho, e todos aqui de Paracuru, para toda a minha família e para todos da minha congregação do Sítio Inglês, aqui de Paracuru. Obrigada, a paz do Senhor Jesus, e bom dia para todos.
2: Amém, irmã Marli, também cadeira cativa aqui na programação. Lembrando que quando você manda o alô aí pro seu familiar, pros seus amigos, essas pessoas têm que ter recebido o link, né? Você tem que enviar o link para eles, tá certo? Você tem que compartilhar o link para eles e falar, olha, escutei a rádio, né? Que eu vou já mandar um alô para você, tá certo? Então você tem que multiplicar. Tá? Porque eles só vão ouvir a rádio se você mandar o link, né? Porque é uma rádio pela internet, pela web. Aqui no Sítio São João pega pela antena, mas o restante dos lugares as pessoas só vão ouvir se você enviar o link. Então, envie o link aí pro seu familiar, pro seu amigo, pro seu colega e diz: olha, já eu vou mandar um alô para você. Clica aí no link e escuta a Rádio Águia aí e já eu vou mandar um alô para você, tá certo? Faz isso daí, compartilha, ajuda aí, divulga a rádio em nome de Jesus, tá? Agora 10h49, 10 horas 49 minutos, tem mais gente querendo participar. Alô, bom dia!
5: Bom dia, pastor. Que Deus te abençoe. Gostaria de ouvir o louvor, a grande viagem, para oferecer para todas as irmãs da igreja daqui de Messejana, em nome de Jesus.
2: Amém, essa irmã Marilene Gonçalves. Marilene Gonçalves, glória a Deus. E não esqueça, quando você for mandar um áudio, né, você tem que mandar aí se identificando, né? Tipo assim, olha aqui, é fulano de tal, tô ouvindo a rádio aqui em tal lugar, quero mandar um alô pra fulano de tal, tá certo? Você vai aí se apresentando, dizendo onde é que você tá falando, pra gente, pros ouvintes, demais ouvintes, saberem aí em nome de Jesus, tá bom? Quero mandar um alô para quem tá ligado aqui e mandou mensagem de texto, né? Que confirmou que tá ligando, que tá ligado na rádio aqui. O pastor Lourenço lá de Recife, tá ligado aqui com a gente. Quem mais aqui? A irmã Maria Pereira, também de Trairi. A irmã Maria lá do Iguatu, em nome de Jesus. Deixa eu ver quem mais aqui confirmou. A irmã Amara Paula, também, em nome de Jesus, tá ligado com a gente. Eita, é muita gente aqui. Glória a Deus. E tem muito áudio, já eu vou tá colocando aqui os áudios, né? A irmã Fatinha, a irmã Tatá, da Serra da Meruoca. Glória a Deus, Deus abençoe sua vida. E a irmã, deixa eu ver aqui, a irmã mandou agora, a irmã Ana Janicleia, também tá ligado com a gente aqui, Deus abençoe, a paz do Senhor Jesus, lá do Guajiru, bairro de Messejana aqui de Fortaleza, Deus abençoe poderosamente, tá? A irmã Maria Socorro, lá do Rio de Janeiro,

98709-6124. Vamos agora com a música do ouvinte. A música do ouvinte aqui, quem pediu foi a irmã Miriam, aqui do Sítio São João. Pediu a música do bispo Cláudio Garcia. Deus é fiel. Então vamos ouvir aqui a música do ouvinte.

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2: Glória a Deus, estamos de volta na programação, 10 horas e 57 minutos. Essa é a Rádio Águia FM 87,5 aqui para a região do Conjunto Sítio São João e pela internet aqui de Fortaleza, Ceará, Brasil, para o mundo, literalmente para o mundo. Muitas pessoas aí em vários outros países ouvindo a rádio.

0: Rádio Águia FM. Deus abençoe a todos, em nome de Jesus. Olha só, tem mais gente querendo participar. Você pode mandar sua mensagem de texto ou de áudio. Você pode pedir o seu louvor, inclua o seu nome para o momento da oração. Meio-dia nós vamos orar, meio-dia nós vamos clamar ao Senhor e também já vamos ter aqui a ministração da palavra de Deus. Vamos ver quem está com a gente. Alô, bom dia!
1: Bom dia, pastor Cícero. Aqui quem fala é Clenilda do Jardim Guanabara, da Igreja do Jardim Guanabara. Eu quero mandar um áudio pedindo um louvor da Bruna Carla. Não, Bruna Carla não, como é? Da Bruna Carla e um do Apocalipse, da Maris. Um para a minha pastora, que é do Apocalipse, e o outro para todos vocês aí, viu?
0: A minha irmã Clenilda ali, Jardim Guanabara, Quintino Cunha, da IAD ali, um abraço aí para todos. A pastora Rosa, Deus abençoe poderosamente, tá bom? No nome de Jesus. 10:58, vamos aqui a pedido do ouvinte que ligou e pediu aqui, Shirley Carvalhais, fale com Jesus.

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2: Eita glória, agora 11 horas 4 minutos, 11:04, estamos ao vivo aqui na Rádio Águia FM 87,5, de 10 ao meio-dia, e tem muita coisa ainda para acontecer, muita bênção, já já tem a palavra de Deus, meio-dia nós vamos orar, tem já já mais participações aqui dos ouvintes, e você pode entrar em contato, DDD 85 98709 6124, DDD 85 98709 6124. Estamos ao vivo e vamos agora para o intervalo. Eu vou ali tomar uma água, né? Tô precisando tomar uma água. Já já eu volto, já já eu volto com todos vocês. Sai daí não, sai daí não. Já já a gente volta com mais participação do ouvinte aqui na Rádio Águia FM.
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2: Eita, glória a Deus, agora 11:15, 11:15 aqui em Fortaleza, Ceará, Brasil, estamos na Rádio Águia FM 87,5, Deus abençoe a sua vida, a sua casa, a sua família, vamos aí até o meio-dia, já vamos meditar na palavra de Deus, e meio-dia tem um clamor, a oração do meio-dia, tá certo? Você pode entrar em contato conosco aqui no WhatsApp, DDD 85 98709 6124. Você pode mandar sua mensagem de áudio, sua mensagem de texto e fazer a sua participação. Pode pedir música, pode incluir o seu nome para o momento da oração. Tem mais gente aqui querendo participar. Alô, bom dia!
3: Olá, bom dia, pastor Cis. Bom dia a todos os ouvintes da FM Águia. Queria deixar um abraço todo especial para minha irmã Socorro, a minha esposa Antonieta, meu filho Rian, pastor Cícero, aquele abraço. Deus abençoe, continue abençoando o Senhor, dando força, inteligência para que o Senhor venha fazer o ídolo do Senhor, meu irmão. Queria também fazer um convite todo especial hoje, a partir das 7:30, lá no Outeiro 2, lá na antiga Pedra do Amor, o meu pastor Eduardo, sua esposa, nós estamos lá fazendo do Senhor, levando a palavra de Deus, dando de graça aquilo que nós recebemos de graça. Hoje nós temos paz, hoje nós temos alegria no nosso coração. Em outras horas nós andávamos tristes, cabeça baixa, pensando na maldade. Hoje nós temos paz. E nós estamos lá e quero fazer um convite todo especial. Aquele abraço, pastor Cis.
2: Eita, irmão Paulo, amém. Recado tá dado, hein? Hoje, ali em Redenção, Outeiro 2, Antiga Pedra do Amor, grande culto. O poder de Deus vai se manifestar naquele lugar. Glória a Deus pela vida de vocês, viu? Como Paulo falou, estão fazendo o ID do Senhor. Que bênção, que bênção. Agora 11:17. 11:17. Vamos aqui atender o pedido do ouvinte. Quem pediu? A irmã Marilene Gonçalves pediu aqui a música Grande Viagem. Vamos então tocando aqui a Grande Viagem para a irmã Marilene, está oferecendo para todo o povo da IADS Messejana, em nome de Jesus.

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2: 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E atenção para a informação aqui na Rádio Águia FM. Olha só, adeus aos telefones fixos. Isso mesmo, todas as linhas deixarão de funcionar a partir de julho. Olha só, no caso é na Finlândia, né? A Finlândia deu mais um passo na transformação de sua infraestrutura de telecomunicações ao encerrar nesta terça-feira, dia 30, o serviço de telefonia fixa oferecido pela operadora Elisa, a última grande empresa do país a manter uma rede baseada em fios de cobre, com mudanças tradicionais. Então, lá na Finlândia, não vai ter mais telefone fixo. E aqui no Brasil ainda tem, né? Ainda existe. Aqui a gente encontra ainda telefone fixo. Na sua casa tem telefone fixo? Você já usou muito telefone fixo? Então, a questão, irmão, é que tudo está sendo modernizado, né? Não podemos mais viver como 1996, aquela época. Eu lembro que na minha rua só uma pessoa tinha telefone fixo e era muito caro. E depois foi se popularizando nos anos 2000. Mas hoje em dia é muito difícil. Hoje em dia tudo é na palma da mão, no smartphone, que é o celular inteligente, o telefone inteligente, né? E aí, o que, é que você acha? Deveria acabar o telefone fixo e ficar somente com os chamados celulares? É, informação aqui na Rádio Águia FM.
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2: Estamos de volta aqui na programação. Agora são 11 horas 24 minutos. 11h24. Estamos ao vivo aqui na Rádio Águia FM 87,5. Quero mandar aqui um alô, a paz do Senhor, para meu irmão Javan. Ele pedindo oração aqui pela sua família e também pela sua saúde. Vamos orar sim, meu irmão. Já meio-dia. Nós vamos clamar ao Senhor aqui em oração para a glória de Deus, tá certo? Quero mandar também um alô aqui para o evangelista Antônio José, que está ligado aqui com a gente. Tem também a irmã Mazé, no sítio São João, irmão Jean, Jeanzinho, a Esté, né? Mandar também um alô para a irmã Neuma. Irmã Neuma também está ligado com a gente aí, em nome de Jesus. Deus abençoe poderosamente, tá? Vamos de canção, já estamos de volta já com a palavra de Deus. Deus, tem um momento de você compartilhar aí a nossa programação, compartilhar o link para que essa pessoa, seu amigo, né, o seu parente, seu familiar, venha ouvir aqui na Rádio Águia FM a oração, né, o momento da oração. Então compartilha aí com o seu amigo, com o seu familiar, no nome de Jesus, tá certo? Vamos de canção e já estamos de volta no nome de Jesus.

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2: Graças a Deus, nós estamos de volta aqui nesta programação e eu quero compartilhar com você nesse momento uma palavra da parte de Deus. Está no Evangelho de João, capítulo 4, Evangelho de João, capítulo 4, a partir do versículo 7 em diante, e vai falar a respeito, né, do encontro que Jesus tem com a mulher samaritana. A Bíblia vai dizer, lá no versículo 14, a Bíblia vai dizer assim: quem beber da água que eu lhe der, nunca mais terá sede. Pelo contrário, a água que eu lhe der se fará nele uma fonte para jorrar para a vida eterna. Graças a Deus. Então aqui no Evangelho de João, capítulo 4, a partir do versículo 7, né, Jesus encontra uma mulher samaritana ali junto ao poço. E Jesus, ele faz um pedido simples para aquela mulher, né? Ele falou: oh, me dá um pouco d'água. Mas aquele encontro, meu irmão, logo se transformou em uma poderosa lição. Isso mesmo, uma lição tremenda. Sabe, que tem a ver com a sede da alma. Isso mesmo, a sede da alma. Assim como o nosso corpo, ele sente sede, né? Então nós temos a necessidade de beber água. Os médicos, né, os especialistas dizem que nós temos que beber no mínimo 2 litros d'água por dia. Assim também a nossa alma. Porque, como eu sempre digo, nós não somos isso que vemos no espelho. Nós somos uma alma que habita em um corpo. E todos nós, quem quer que seja, todos nós buscamos satisfazer os nossos vazios. Isso mesmo, porque o homem, ele nasce com um vazio do tamanho de Deus. É isso mesmo, tamanho de Deus. Através de bens, através dos relacionamentos, através do reconhecimento, né? A pessoa quer ser reconhecida. A gente está aí na era da internet, o advento da internet, as pessoas querem ser reconhecidas, querem cliques, né? Querem likes, querem seguidores. Mas, porém, eu quero dizer para você, assim como a água do poço precisava ser buscada todos os dias, tudo aquilo que o mundo oferece proporciona apenas uma satisfação temporária. Isso é passageiro. É passageiro mesmo. Entretanto, o nosso Senhor Jesus, ele declara aqui, como nós lemos: quem beber da água que eu lhe der, nunca mais terá sede. Pelo contrário, a água que eu lhe der se fará nele uma fonte a jorrar para a vida eterna. Meu irmão, entenda o seguinte, você que está ouvindo essa rádio, essa programação: a maior necessidade do ser humano não é física, mas é espiritual. Porque o físico é o reflexo daquilo que está acontecendo espiritualmente na vida da pessoa. E somente Jesus, somente Deus, na pessoa de Jesus, do Espírito Santo, pode preencher esse vazio do coração da pessoa, do ser humano. Além disso, quero dizer para você que Jesus aqui, ele revelou para essa mulher, ele revelou assim, porque ela: ah, onde é que a gente deve adorar? É aqui, é em Jerusalém, em Samaria, um monte. Então, Jesus falou: olha, vem a hora, e já chegou, em que os verdadeiros adoradores adorarão ao Pai em espírito e em verdade. Quero dizer para você uma coisa, hein? Quero dizer para você uma coisa: Deus não está interessado apenas em manifestações exteriores, mas em um coração sincero, rendido e transformado à sua presença, pela sua presença. A palavra de Deus também, ela vai nos lembrar, por exemplo, lá no Salmo 42, no versículo 1 e 2, se não me engano, fala assim: como a costa anseia pelas águas, as águas correntes, assim também a minha alma anseia por ti, ó Deus. Olha só que bênção, olha só que interessante. Isaías, capítulo 55, lá no versículo 1, vai dizer assim: ah, todos vós, os que têm sede, vinde às águas. Mateus, capítulo 5, versículo 6, diz: bem-aventurados que têm fome e sede de justiça, porque serão fartos. E para encerrar aqui, Apocalipse 22:17 diz: quem tem sede, venha, e quem quiser, receba de graça a água da vida. Aleluia! Quer dizer, para você que está ouvindo essa rádio, essa programação, hoje o Senhor Jesus continua convidando todos que estão cansados, vazios e sedentos. Para quê? Para beber a água que somente Ele pode oferecer, essa água que realmente faz jorrar vida eterna. Aleluia! E quando nós permitimos que Cristo habite no nosso coração, entenda uma coisa, nós sempre iremos encontrar a verdadeira satisfação. Uma alegria que permanece. É uma fonte inesgotável que vai aí manifestar em nós a presença de Deus, e nós teremos a certeza da vida eterna juntamente com Ele. Então, meu irmão, para de ficar andando em círculos. Para de ficar buscando subterfúgios. Para de ficar buscando em algo que é passageiro. A Bíblia diz que o Senhor Jesus fala: deixo-vos a paz, a minha paz vos dou, eu não dou como o mundo a dar. Você sabia que o mundo dá paz? É porque eu sentia paz. Quando eu fumava maconha, eu sentia paz. Eu sentia paz, só que era uma paz passageira. Logo depois vinha a euforia de novo, vinha o vazio de novo, e aí lá vai eu fumar de novo maconha. Ou seja, é um círculo vicioso. Por isso que tem essa frase: é um círculo vicioso. Porque a pessoa nunca vai conseguir preencher esse vazio que é do tamanho de Deus. É igual um quebra-cabeça. Tem uma peça que só aquela peça encaixa. E o nome dessa peça é Deus, é a presença de Deus, é o Senhor Jesus na vida do ser humano. Então abre o teu coração para essa verdade. Entrega o teu caminho ao Senhor, confia nele, e o mais Ele vai fazer. Sabe o que é o mais? Ele vai te curar, Ele vai te libertar desse vício maldito, Ele vai te curar dessa doença, dessa enfermidade, Ele vai te prosperar, você vai começar a agir a fé, você vai começar a se levantar, você vai começar a ter uma nova vida. Você vai ter alguém para lutar juntamente com você, e você vai testemunhar do poder de Deus na tua vida. Então é isso que nós estamos aqui fazendo, levando até você essa palavra de fé, de edificação, para que você entenda que só em Deus tem alegria verdadeira. Só na presença de Deus tem alegria verdadeira. Ele é a água que sacia a sede de qualquer pessoa. Amém? Essa é a palavra de Deus aqui na Rádio Águia FM.

Graças a Deus, é somente Ele que pode preencher, somente Ele que pode saciar a sede, essa sede que a tua alma tem, a tua vida tem, somente Ele, que é a fonte de água viva, é Jesus.

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2: Graças a Deus, estamos de volta aqui agora 11 horas 45 minutos, 11h45. Você pode participar, ainda dá tempo, porque meio-dia tem o clamor, meio-dia tem a oração do meio-dia aqui na Rádio Águia FM. Telefone, WhatsApp é DDD 85 98709 6124. DDD 85 98709 6124. Quero mandar um alô aqui para a irmã Edilene Marinho, tá ligada aqui com a gente, tá falando: bom dia, paz do Senhor Jesus, estou escutando a programação e quero mandar os parabéns para o meu companheiro, irmão Francisco, que está aniversariando hoje. Que Deus abençoe com muita saúde, paz e a paz do Senhor para todos que vocês fazem a programação abençoada. Amém, irmã Edilene, Deus abençoe. E parabéns aí pro irmão Francisco, né? Tá aniversariando hoje, mais uma primavera. Glória a Deus, Deus abençoe, viu? Poderosamente. Tem mais gente querendo participar aqui? Alô, bom dia!
3: Bom dia, pastor. Cheguei agora em casa, agora eu vou ouvir a minha rádio, ligar diretamente aqui no rádio, né, no som, para ficar um pouquinho mais alto, né? Que eu vou fazer minha luta de casa agora. Bom dia, paz do Senhor, que as bênçãos do Senhor estejam sobre todos aqueles que estão ouvindo essa rádio maravilhosa, em nome do Senhor Jesus. Amém. Quero ouvir um louvor, pastor, um louvor. Coloque um louvor aí para todos que estão ouvindo. Amém, pastor. Bom dia.
2: Amém, irmã Lourdes aí de Itaiçaba. Você viu aí, irmã Lourdes, ela bota na caixa lá, ela coloca no Bluetooth lá na caixa de som bem alto para todo mundo ouvir ali, os vizinhos ouvirem a Rádio Águia FM. Não é só no celular, né? Na caixa, para todo mundo ouvir. Glória a Deus, irmã Lourdes, pela sua vida. Deus abençoe poderosamente, tá bom? Obrigado pela audiência, pela sua participação. 10h47, 10 horas 47 minutos, tem mais gente querendo participar. Alô, bom dia!
4: Olá, muito bom dia. Bom dia, irmãos em Cristo. Bom dia, pastores. Pastor Cícero e os demais pastores. Muito bom dia. Um dia Deus nos abençoe com um dia abençoado, um dia cheio de paz, de bênção e de prosperidade para as nossas vidas. Estou aqui ligado na programação, cheguei do trabalho agora e estou aqui sintonizado, ligado na Águia FM. E gostaria de deixar um versículo esse que se encontra no livro de Provérbios, no capítulo 16, e versículo é o 3, versículo de número 3, que diz assim: confia ao Senhor as tuas obras e os teus pensamentos serão estabelecidos. Ô bênção. Meus irmãos, Provérbio diz que se nós confiarmos no Senhor, confiarmos as nossas obras no Senhor, os nossos pensamentos serão estabelecidos. Como estarão os nossos pensamentos? Será que os nossos pensamentos estão verdadeiramente estabelecidos no Senhor, no Deus Criador dos céus e da terra? Se tivermos, consequentemente, as bênçãos virão sobre as nossas vidas. Pois deixo aqui esse versículo para todos os ouvintes e para a nossa meditação neste dia, em nome de Jesus. Ficam todos na graça e na paz do nosso Deus. Gostaria também de pedir um louvor de Silvan Santo, qualquer um deste cantor aí, bota para tocar em nome de Jesus. Fica na graça e na paz, irmãos, em nome de Jesus.
2: Ô glória, amém, evangelista Mariana de Guatu, grande abraço, meu irmão, glória a Deus. Não lhe conheço pessoalmente, já ouvi falar muito bem de você, viu? Espero conhecê-lo um dia pessoalmente, em nome de Jesus. Irmã Lúcia também, glória a Deus pela vida de vocês aí em Guatu, Deus abençoe. 11h49, tem mais gente querendo participar. Alô, bom dia!
5: A paz do Senhor para todos.
1: Paz do Senhor, pastor Cissa, paz do Senhor, todos os pastores, todos os irmãos aí de Fortaleza. Eu sou a Socorro, que mora aqui em São Paulo. Congrego na Igreja Assembleia de Deus de Belém. Que eu pedi esses dias atrás oração para minha filha. Ela tinha feito uma cirurgia e eu pedi oração. E eu agradeço as orações de todos que oraram pela saúde de minha filha, graças a meu bom Deus. Ontem ela já voltou a trabalhar. Hoje eu perguntei como ela está, ela falou que está bem. Graças a meu bom Deus, que Deus não faz nada por a metade. Quando Ele faz a obra, Ele faz completa. Então eu continuo pedindo oração para ela, pela minha saúde, pela paz na minha casa e para toda a minha família. Mando um abração para meu irmão Paulo César, minha cunhada Antonieta. Um abração para todos meus familiares que estão escutando. Eu estou divulgando, mandando o link para toda a família, irmã da igreja. Estou divulgando a rádio. Porque eu gosto muito da rádio e a palavra de Deus ela tem que ser divulgada. E Jesus abençoe esse programa, abençoe os pastores.
2: Glória a Deus, irmã Maria Socorro, né? Ah, que Deus abençoe o povo de São Paulo, aí Jundiaí. Glória a Deus pela vida de vocês, viu? E olha, ela testemunhou, né? Testemunhou a filha dela, ia passar por uma cirurgia, deu tudo bem, Deus usou os médicos, nós oramos aqui na rádio, com certeza vários outros irmãos também oraram, e o nosso Deus é assim, Ele age com poder em nome de Jesus. Obrigado, irmã Maria Socorro, grande abraço em nome de Jesus. 11:52, minutos, a gente vai aqui com pedido do ouvinte. Aqui foi a irmã Zélia, lá de Taissaba. Ela pediu aqui, minha vez de agradecer com Paulo Nascimento. Acho que é esse aqui que eu achei, viu, irmã Zélia? Então vamos tocar aqui em nome de Jesus. Glória a Deus, chegando para você, pedido do ouvinte, e depois a gente vai encaixando os pedidos também.

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2: Eita glória, tá aí, esse é o violeiro, né? Violeiro, estilo bem violeiro aí. Paulo, deixa eu ver aqui o nome direitinho. Cadê? Deixa eu ver aqui. Paulo Nascimento, lá de Iguatu. Foi pedido do ouvinte aqui na Rádio Águia FM, tá bom? Ainda dá tempo, hein? Você mandar o seu pedido de oração. Já, meio-dia, nós vamos orar. Vamos clamar ao Senhor em nome de Jesus. E vai ser bênção. Vai ser bênção de Deus aqui na Rádio Águia FM. Esse clamor do meio-dia. Você é o nosso convidado todo especial para estar participando desta oração em nome de Jesus. DDD 859. DDD 859 8709 6124. Quero mandar um alô para todo especial, o povo aí da Igreja Evangélica do Amor de Deus, Sítio São João, irmão Jean, do Banho e Tosa Jean, ligado aqui com a gente. Deus o abençoe poderosamente. E amanhã nós temos o culto da Sagrada Família, ali na Avenida Valparaíso 1165. Avenida Valparaíso 1165, tá certo? E você é o nosso convidado todo especial para estar participando conosco do culto da Sagrada Família. Vamos então ao pedido do ouvinte. Quem pediu foi a irmã Clenilda, lá de Guanabara. Damares, Apocalipse, está oferecendo aí para a pastora Rosa, para todos da igreja do Quintino Cunha, para todos os ouvintes. Vamos lá então, chegando aqui, Damares, Apocalipse.

Glória a Deus, é isso aí, meu irmão. O Apocalipse está se cumprindo, a palavra de Deus a cada dia se cumprindo. E tem gente brincando, tem gente brincando, tem gente se fazendo que nada está acontecendo, né? Muita gente distraída, mas a palavra de Deus, ela se cumpre. Então entrega o teu caminho ao Senhor, confia nele, mas ele fará e principalmente vai salvar a tua alma. E vai, você vai morar eternamente com ele na glória. Tá aí, Damares, Apocalipse, pedido da irmã Clenilda, oferecendo para a pastora Rosa e todos os ouvintes aqui, em nome de Jesus.

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Senhor nosso Deus e nosso Pai, o Deus Todo-Poderoso, o Deus que é a fonte de água viva, o Deus que sacia a sede do sedento, daquele que busca, daquele que reconhece. Ah, meu Pai, a Ti clamamos nesta hora, neste momento. Tu és a fonte de água viva. Aleluia, a Ti toda a honra, toda a glória, todo louvor, toda a exaltação. Pai, eu Te apresento a vida de cada pessoa, de cada ouvinte, de cada um que pediu oração, cada um que ora conosco nesta hora, neste momento. Eu peço, meu Deus, que o Senhor alcance, que o Senhor vá de encontro agora a cada pessoa. E eu uso o poder, a autoridade que há no Teu nome, Jesus. E eu repreendo todo mal, eu repreendo toda dor, toda enfermidade, agora toda inflamação, todo desconforto. Eu ordeno agora pelo poder, pela autoridade que há no nome de Jesus, saia agora. Em nome de Jesus, eu declaro a cura, eu declaro a libertação. Ah, meu Pai, essa pessoa vai testemunhar do Teu poder, essa pessoa vai testemunhar aqui na rádio que o Senhor operou na vida dela através dessa oração. Meu Deus, então eu peço agora para que o Teu nome venha a ser glorificado. Age agora, Pai, age agora no familiar, para libertar, para livrar do mal, para abrir porta de emprego, de trabalho, para que possa, Pai, ser uma bênção. Abençoa o lar, abençoa a casa, abençoa a família, o casamento, abençoa, meu Deus, abençoa. Ah, meu Deus, envia clientes, prospera esse comércio, em nome de Jesus. Essa pessoa que tem algo para vender, meu Deus, ah, envia um comprador. Ah, meu Pai, essa causa na justiça, meu Deus, Tu és o justo juiz, Tu és o nosso advogado fiel. Ah, meu Pai, abre portas, em nome de Jesus, meu Deus. Faz o milagre acontecer, que ela venha entender, que ela venha reconhecer que é o Senhor que está fazendo, que é o Senhor que está operando na vida dela, no nome do Senhor Jesus. Pai, eu uso a autoridade que o Senhor me dá e eu declaro a bênção do Senhor sobre esta casa, sobre esta família, sobre este lar, sobre esse trabalho, sobre esse ambiente de trabalho. Eu declaro a bênção do Senhor, que pouse e repouse neste lugar. Eu repreendo todo olho grande, toda inveja, em nome de Jesus. E eu declaro: maior é o Senhor na vida dessa pessoa, no nome de Jesus. Amém. E graças a Deus. Graças a Deus, amém. Deus abençoe a todos. Creia no poder de Deus, creia no agir de Deus. E nós vamos ficando por aqui. 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Agora, 12h10, a gente vai ficando por aqui. Hoje à noite tem programa Desperta Vida, hein? Hoje à noite, programa Desperta Vida. Hoje quem está escalado aí, o time é forte. Pastor Pedro Nascimento, pastor Clairton, vão estar por aqui no programa Desperta a Vida a partir das 10 horas da noite. Então divulga para todo mundo, avisa para todo mundo. É bênção de Deus, tá bom? Deus abençoe a todos. Em nome de Jesus, vou com a última música aqui do ouvinte.
né? Em nome de Jesus, irmão, o evangelista aí de Guatu, né? O evangelista Mariano pediu qualquer um do Silvan Santos, então tá aqui peregrino, em nome de Jesus, tá bom? Deus abençoe a todos, e até amanhã, e até hoje à noite, em nome de Jesus.

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ter que declarar. Atos 2, levante a mão. E cumprindo-se o dia de Pentecostes, estavam todos reunidos no mesmo lugar. E de repente, ouviu-se um som como de um vento veemente e impetuoso, e encheu a casa.

Eu me lembro como se fosse hoje, no dia 7 de janeiro, há 2 anos atrás. Para quem não sabe, nós moramos em Joinville, Santa Catarina. E aquele dia nós tínhamos uma agenda em São Paulo, capital. Estava toda a família dentro do automóvel aquele dia. O meu pai estava na direção do carro. E nós pegamos a BR-101. Eu me lembro que aquele dia estava chovendo muito. Na sequência, BR-116. E no quilômetro 545, uma curva muito perigosa. Quando meu pai entrou para fazer aquela curva, tinha óleo naquele local. Meu irmão, escute só. O carro deu 2 giros de 360 graus e capotou do lado esquerdo da pista. O carro deu perca total, mas nós saímos ilesos daquele acidente para a honra e glória do Senhor Jesus. Eu entendo com isso que ninguém pode parar um adorador. Ninguém pode impedir o nosso louvor. Ainda que nos amarrem em uma prisão, não conseguem parar a nossa adoração, porque sai do nosso coração. E eu estou diante, nesta noite, de verdadeiros adoradores que adoram o Pai em espírito e em verdade. Quem sabe o inimigo tem tentado tirar você dos caminhos do Senhor, mas ele não conseguiu e nem vai conseguir, porque maior é o que está em nós do que o que está no mundo. E nada pode parar um adorador, nada pode impedir o nosso louvor. Tem adorador aqui neste lugar? Se tem adorador, levante a tua mão e dê um glória a Deus mais forte que você puder.

0: Damares. Que prazer, viu? Muito obrigado.
1: Deus abençoe. É milagre de Deus na tua vida aí, ó.

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apesar das minhas fraquezas, eu faço um compromisso com o Senhor de ser fiel e não fazer mais a vontade da minha carne, mas a vontade do Senhor em mim. Por isso eu te peço, Senhor, sela este compromisso.

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seu lugar nessa hora. Levante as suas mãos ao Senhor, feche os seus olhos. Senhor, o quanto nós somos gratos a Ti, Jesus. O que seria de nós sem o Senhor, oh Deus, sem a Tua mão? Senhor Deus, que é grande, que é poderoso, que é soberano, que é santo, que é lindo, que é maravilhoso. Olhe para Ele nessa noite. E aí onde você está, adore-o, adore-o. Se dê a Ele. Se dê a Ele nessa noite.

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que precisam de uma palavra de ânimo. Levanta a tua cabeça. Calma.

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mas houve uma luz. E essa luz está brilhando nessa noite, nesse lugar. Mas é forte. Mas é forte. Mas houve uma luz. Houve uma luz. Obrigado, Senhor.

tempo, não há ciência, não há intelectualidade, não há força, não há riqueza que revista o ser humano de uma nova criatura. Só Deus, só Deus, só Cristo pode lavar o homem com seu sangue.

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0: Graças a Deus. Eu queria falar com você aqui algo que está escrito na palavra de Deus, no Evangelho de Lucas, de 1 a 3. A Bíblia vai falar sobre três mulheres. Que mulheres são essas? Maria Madalena, Joana e Susana. Inclusive, Susana é chamada de discípula, né? Uma aprendiz, uma aluna de Jesus. Joana, ela era esposa de um administrador do palácio do rei Herodes. E Maria Madalena? Maria Madalena, ela foi liberta de demônios. A Bíblia vai dizer que ela foi liberta de 7 demônios. E a Bíblia vai dizer que essas mulheres, elas serviam ao Senhor Jesus no seu ministério. E não serviam de qualquer forma, elas eram patrocinadoras do ministério de Jesus. A Bíblia fala que essas mulheres, elas davam ofertas para que Jesus pudesse ir de casa em casa, de cidade em cidade, de aldeia em aldeia. No Evangelho de Lucas, capítulo 8, do versículo 1 ao 3, vai falar a respeito dessas mulheres, que elas eram patrocinadoras do ministério de Jesus. Jesus precisava de dinheiro? Não, ele é Deus, ele é dono do ouro e da prata. 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

2, levante a mão. E cumprindo-se o dia de Pentecostes, estavam todos reunidos no mesmo lugar. E de repente, ouviu-se um som como de um vento veemente e impetuoso, e encheu a casa onde estavam assentados. E foram vistas por eles línguas repartidas como que de fogo, as quais

Eu me lembro como se fosse hoje, no dia 7 de janeiro, há 2 anos atrás. Para quem não sabe, nós moramos em Joinville, Santa Catarina. E aquele dia nós tínhamos uma agenda em São Paulo, capital. Estava toda a família dentro do automóvel aquele dia. O meu pai estava na direção do carro. E nós pegamos a BR-101. Eu me lembro que aquele dia estava chovendo muito. Na sequência, BR-116. E no quilômetro 545, uma curva muito perigosa. Quando meu pai entrou para fazer aquela curva, tinha óleo naquele local. Meu irmão, escute só. O carro deu 2 giros de 360 graus e capotou do lado esquerdo da pista. O carro deu perca total, mas nós saímos ilesos daquele acidente para a honra e glória do Senhor Jesus. Eu entendo com isso que ninguém pode parar um adorador. Ninguém pode impedir o nosso louvor. Ainda que nos amarrem em uma prisão, não conseguem parar a nossa adoração, porque sai do nosso coração. E eu estou diante, nesta noite, de verdadeiros adoradores que adoram o Pai em espírito e em verdade. Quem sabe o inimigo tem tentado tirar você dos caminhos do Senhor, mas ele não conseguiu e nem vai conseguir, porque maior é o que está em nós do que o que está no mundo. E nada pode parar um adorador, nada pode impedir o nosso louvor. Tem adorador aqui neste lugar? Se tem adorador, levante a tua mão e dê um glória a Deus mais forte que você puder.